0: Muito bem, moçada, agora são 20h06 e tem mais participação aqui. Agora de áudio. É lá de Balé. Alô, boa noite. Opa.
1: E aí, Claudio? Salve, salve na região Malé, Rio Azul.
0: Salve, salve.
1: Diga nada, né? Sol de... Um sol tão bonito de noite que dá gosto de ver. Ei, André e Andrade, Paixão Caipira.
0: Paixão Caipira.
1: Se conseguir, mande pra cá, pra Ronda Malé.
0: Isso.
1: Não demora muito, ela chega. Beleza?
0: Beleza.
1: Tchau e até um dia.
0: Então
1: ou
0: vai,
1: uma noite, né?
0: Então vai lá pro pessoal de Balé. É, tem mais participação aqui, vamos ver, tá digitando aí, boa noite, Cláudio Edmilson Soares. Tá pedindo aqui a música do Anthony Gabriel. Se é pra chorar, eu choro.

0: Muito bem, moçada, vamos que vamos. Agora são 20h09.
1: Eu falei que eu sou fã na pecuária.
0: Menino da pecuária. Bom, vamos ver lá quem tá participando aqui. Se é pra chorar, eu choro. A música com quem? Antônio Gabriel, né? Certito. É o Ezequiel que pediu. O que que ele pediu aqui? Agora que eu não me lembro. Fala aí, Ezequiel.
2: E aí, Claudio?
0: Boa noite.
2: Salve, salve na região Malé, Rio Azul.
0: Salve, salve.
2: Diga nada, né? Sol de... um sol tão bonito de noite que dá gosto de ver. Ei, André e Andrade, Paixão Caipira.
0: André e Andrade, Paixão Caipira. É isso, vamos tocar já já, viu, Ezequiel? O Jaciel Cordeiro também vai pedir mais música, Jaciel. Fala aí.
3: Cláudio, o Jaciel manda um vestido colorado pra nós, né?
0: Vestido colorado?
3: Vestido colorado.
0: Então, vamos ver se nós achamos o vestido colorado. Pra mim que esse vestido colorado do Trio Verão, e eu não estou com as músicas do Trio Verão hoje aqui, tá? Então a gente toca amanhã, outro dia, tá bom, seu Jaciel? A Elizabeth Nascimento tá pedindo a música. Tô voltando com Gino e Gino e a música Coração Machucado com Wesley Safadão, só pra curtir a Elizabeth. Seu Alberto, fala aí, seu Alberto, boa noite.
4: Olá, sou Cláudio Cordeiro, uma boa noite. Como é que tá a luta por aí?
0: Tudo tranquilo.
4: Como é que tá a talentona? Só sucesso, nota mil.
0: Só sucesso.
4: Pois é, hoje é uma bela segunda-feira, me parece, né? Daí eu tô bem lembrado, né? Como meio sonso da eleição. Pois é, daí eu queria pedir aquela música do Christian e Ralph, Toalha Molhada, né?
0: Toalha Molhada.
4: Daí se der pra rodar aí, oferece aí pro meu parente, o Marcos Voitove, do Putim de Família. Sim. Pra minha prima Shirley também. É. O Zezão do Putim, aí o Zé Galvão. E oferece pro Adriano também, Galvão. E pra todo mundo que tá ouvindo, oferece lá pro Renato Sukalski, que é lá de Malé, e pra Maria lá.
0: Certo.
4: E pro Jorge Subzac, do Morumbi dos Ribeiros. Oferece pro Dionísio Bandachés, que é lá do Pinhalzinho, e pro Ismael Cures dos Lúcio. Tá. Oferece lá pra Malé também, pro Chicão, que é motorista de prefeitura, pro meu filho Robson. Trabalha de motorista. Oferece aí pra Conceição também, pro Paulinho Karpinski, pro outro lado do Fusca lá também.
0: Ah, o do Fusca?
4: E oferece pra todo mundo aí. Pra todos os apaixonados que estão vendo a talento, e pra vocês também são apaixonados.
0: Tá certo.
4: Mas sucesso aí, Cláudio Cordeiro. Tudo
0: valeu,
4: é bom.
0: Valeu,
4: Deus abençoe e tenha uma ótima semana. Até mais. Fica
0: também.
4: Com Deus aí. Conversamos. Até mais.
0: Conversamos. Até mais, Roberto. Tem aqui a Sônia, tá ligado? Oi, Sônia, boa noite. Que Deus te envolva com o seu amor, te conceda um sono tranquilo e renove suas forças para um novo amanhecer. Boa noite. Valeu a mensagem aí que a Sônia mandou, né? Tá na escuta do programa. Uma ótima noite para você. Valeu, abraço para vocês também, né? Tem aqui seu Sérgio Gosca. Alô, seu Sérgio. Fala aí conosco, boa noite.
5: Fala, meu amigo Cláudio Cordeiro. Tudo bem com você?
0: Tudo
5: Sérgio
0: bem.
5: Sérgio Gosca na escuta.
0: Muito bem, Sérgio.
5: E alguém pediu uma música que eu gosto tanto e quero que você toque para mim?
0: Sim.
5: É a Vestido Colorado.
0: Vestido
5: ela
0: Colorado.
5: É do grupo G4 Oficial.
0: Ah,
5: procura aí na internet, você acha, roda pra nós aí. Boa. Rapaz pediu lá uma música boa e você vai achar, não é do Trio Venan, eles cantam essa, mas é do musical G4 Oficial, beleza?
0: G4 Oficial, vamos procurar aí. Sônia, valeu, Sônia, tá aplaudindo muito bem, Sônia. Um abraço aí pra família Koski, obrigado aí pela audiência. Muito bem, então vamos trazer música aqui pra vocês.

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1: Muito bem, agora são 21 horas e 14 minutos, então, vestido colorado, já encontrei aqui, Sérgio, obrigado aí pela indicação, é assim que eu gosto, quando eu pede música, tem que dizer com quem que quero ouvir, né? Vestido colorado, canta aí o grupo G4, agora são 20 horas e 15 minutos.

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1: E aí, menina, moça, mulher, você gosta de usar vestido colorado? Eu também gosto, parabéns aí, né? Então vamos agora, se é pra chorar, eu choro a música. É com Antônio Gabriel.

0: péssimo negócio, hein? Imagina só, rapaz.
1: Esse fez.
2: Tem negócio que não compensa, não.
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0: Olha a hora certa, 21 horas e 30 minutos.
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4: É, gente, as últimas músicas do programa de hoje, amanhã tem mais. As vindas 21h30, e amanhã eu volto. E agora vamos atendendo aqui as participações. A música que a Elizabeth pediu, tô voltando com Gina e Geno. Vou tocar ainda, até Coração Machucado também. Aí fique ligado aí, viu, Sônia? Viu, Elizabeth? Bom, então bem, vambora então. Gente boa, gente querida, um grande abraço, uma boa noite, bom sono, bons sonhos. Bom dia de trabalho para amanhã, a gente se encontra à noite, das 20 às 21h30, amanhã, hein? Porque agora eu vou embora, mas vou tocando as, vou deixar tocando aí as músicas que você pediu. Grande abraço, até amanhã, se Deus quiser. Tchau, tchau, gente.
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1: Boa noite, você. 21 horas e 43 minutos.
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1: Olha a hora certa, 21:47.
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1: Excelente noite, agora 22 horas e 1 minuto.
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1: Olha a hora, 22:46.
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0: Olha a hora, 23:01 agora.
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0: meia-noite e um minuto.
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0: 6:31.
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0: uma hora.
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3: 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Tá com o Guilherme.

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0: 2:02.
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0: 3 horas e 1 minuto.
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0: Gostou, Pazuelo?
1: Obrigado!
2: Leu!
3: 3 horas e 32 minutos.
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0: 3:45.
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0: 4:01.
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Essa é pra você que não vê os momentos mais simples passando na sua vida, viu? Presta atenção.

0: 5:02.
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0: 5:31.
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1: 5:45.
2: Olá, amigo, minha amiga, gente boa, tudo certinho por aí, tudo na paz? Tudo certo? Que beleza, né? Por aqui também segue tudo tranquilo, graças a Deus. Por isso estamos chegando aqui mais uma vez na sua casa e no seu trabalho, onde você estiver, trazendo para você, para sua família, para todo mundo, mais uma nova edição do programa O Homem e a Terra, Serviço de Comunicação do IDR Paraná, que é o Instituto de Desenvolvimento Rural do Paraná e a Par Emater. Aqui na produção e apresentação, tô eu, Amarildo Alba, conversando com você nesta terça-feira de lua minguante, 6 de outubro de 2026. Dia do tecnólogo, dia do prefeito, dia do cartógrafo e dia do instrumentador cirúrgico também. Pois é, nesse último final de semana, por causa da eleição, não teve nenhuma caminhada, né, na natureza acontecendo aqui no nosso estado. Mas para este próximo domingo, dia 11, já vi aqui, já conferi, são 2 os eventos confirmados para acontecer. Então, em Rio Bonito do Iguaçu, teremos lá o Circuito Caminhos da Reforma Agrária, com percurso de 11 quilômetros, que sai às 8 da manhã, em frente ao pavilhão da Igreja da Comunidade Centro Novo, lá do assentamento Marcos Freire, e a caminhada Circuito Caminho na Erva Mate, em União da Vitória, com 12 quilômetros, né? E que tem concentração marcada para as 8 da manhã, no Parque Histórico Iguaçu. Esta caminhada de União da Vitória tem 700 vagas e a de Rio Bonito do Iguaçu, 500 vagas. E agora a gente vai saber como fica o tempo até a próxima sexta-feira desta semana, chamando a participação, né, do meteorologista Samuel Brown, lá do CIMEPAR. Vamos ouvir.
3: Nós teremos uma terça-feira ainda com chuva, principalmente aí da faixa leste até o norte do Paraná, enquanto que no oeste e no sudoeste, até a expectativa de que, principalmente a partir da tarde, o sol consiga aparecer e, por isso, esquente um pouquinho mais. Mas, no geral, na terça-feira, o destaque fica para o volume de chuva, a descarga atmosférica, e não tanto para temporais, por exemplo, rajadas de vento, como ocorreram entre o sábado e domingo, dificilmente vão ser registradas entre essa segunda e terça-feira. Na quarta-feira, volta a esquentar um pouco mais, as temperaturas máximas aí já devem beirar a casa dos 30 graus, próximo ao estado de São Paulo, e alguma chuva rápida no período da tarde não está descartada. Já entre a quinta e a sexta-feira, um novo sistema de baixa pressão ganha força sobre o Paraguai. Uma frente fria avança pelo oceano na altura aqui do sul do Brasil. Então são sistemas que novamente contribuem para o aumento da instabilidade no estado. Como na quinta-feira esquenta bastante, com máximas aí acima dos 30 graus em muitas cidades, o risco de novas tempestades aumenta bastante aqui no estado do Paraná.
2: E agora a gente lembra novamente, né, que o prazo para você agricultora do sudoeste do estado, fazer a inscrição no torneio regional de qualidade da silagem, termina neste próximo dia 20 de outubro. Inscrição que pode ser feita, né, em qualquer um dos 42 escritórios do nosso instituto, IDR Paraná, Antiga e Matéria, nas regiões de Dois Vizinhos, Pato Branco e Francisco Beltrão. O extensionista Rafael Cavalieri, que é o coordenador deste trabalho, né, fala agora dos ganhos que você produtora tem ao participar do concurso.
4: Primeiro, o que o produtor ganha é conhecer a qualidade da silagem que ele está fornecendo aos seus animais. Isso é o primeiro ponto e talvez o mais importante. O segundo ponto que nós somamos a isso é a orientação técnica em cima do resultado obtido. A partir do resultado, um técnico do IDR vai poder fazer as recomendações e orientações sobre como utilizar aquela silagem da melhor maneira e como proporcionar para a próxima safra melhoria melhorias em relação àquela silagem que ele já tem hoje sendo fornecida aos animais. Fora a questão da assistência técnica, do conhecimento do silo, que são os principais, nós também temos premiação em dinheiro para os primeiros colocados, para silagens de melhor qualidade. Tradicionalmente, na região aqui de Dois Vizinhos, nós teremos uma premiação para os três primeiros colocados, de 3.000, 2.000 e 1.000 reais. E na mesa regional, que vai acontecer em Francisco Beltrão, vai ser a premiação tradicional dos 5.000 para o primeiro lugar, 4, 3, 2 e 1.000 reais até o quinto colocado. Então, a premiação em dinheiro é mais para incentivar a participação e a motivação, mas o principal é realmente a assistência técnica, que é o que faz a diferença, onde o produtor realmente ganha na produtividade e no uso da silagem que ele possui.
2: Pois é, um dos destaques do Boletim de Conjuntura Agropecuária com o Departamento de Economia Rural, DERAL, lá da Secretaria da Agricultura, publicou nesta última quinta-feira, 1º de outubro, foi o artigo escrito pelo agrônomo Carlos Hugo Godinho sobre a evolução da cultura da canola aqui no nosso estado. E é ele, né, o Carlos Hugo Godinho, que chega agora aqui para falar desse assunto para gente, para você. Vamos ouvir.
0: A colheita da cultura de canola chegou à metade da área semeada no Paraná e ao fim dos trabalhos deve totalizar uma produção de 11 mil toneladas. Apesar de ainda não ocupar uma área grande no estado, a cultura passou de 2,7 mil hectares para 6 mil nesse ano e tem boas perspectivas para a próxima safra. Alguns entraves que limitaram a expansão da cultura nos anos anteriores foram superados agora, com manejos mais adequados, como dessecação da cultura para uniformizar a colheita, mas outros continuam um pouco desafiadores, como o controle do mofo branco. Porém, a colheita mais precoce em relação ao trigo, por exemplo, é um trunfo da canola. Com as áreas liberadas um pouco mais cedo, o plantio da safra de verão pode ser otimizado. E essa característica deve fazer com que a área de canola tenha um novo salto de área no próximo ciclo, especialmente se os preços, que são atrelados aos da soja, continuarem em alta.
2: Bom, este boletim, divulgado pelo Departamento de Economia Rural, lá da Secretaria da Agricultura, tem ainda informação sobre a evolução da cultura da soja, que tem cerca de 30% da área prevista para plantio nesta safra, já semeada, e também sobre o mercado do leite e produção de ovos aqui no nosso estado. Você pode conferir esta publicação, caso tenha interesse, indo até o site da Secretaria lá na internet. O endereço é, anote, www.agricultura.pr.gov.br. Pois é, ainda segundo a Secretaria da Agricultura, até esta última semana, né, produtores aqui do nosso estado já tinham plantado cerca de 40% da área de feijão que deve ser cultivada aqui no nosso estado nesta safra que a gente está começando. Então, para você que ainda não plantou, deixamos aqui uma sugestão, que é cultivar IPR Quiriquiri do Grupo Carioca, recém-lançada pelo nosso instituto, pelo IDR Paraná. Quem traz mais detalhes sobre esse novo material é o pesquisador José dos Santos Neto. Vamos ouvir.
5: A cultivar IPR Quiriquiri é a nova cultivar do grupo comercial Carioca, que tem três grandes destaques. O primeiro dele, escurecimento lento. Então é uma cultivar que o agricultor pode colher e armazenar e conseguir colocar no mercado de acordo com o melhor momento. O segundo grande destaque é o ciclo semiprecoce. Da emergência até a maturação, 75 a 84 dias, o que facilita bastante a inserção dessa cultivar em diferentes janelas de cultivo. E o terceiro destaque está relacionado à qualidade dos grãos. É uma cultivar que tem elevado rendimento de peneira e PMS, o que ajuda bastante na classificação e tende a aumentar o valor agregado dessa cultivar. É claro que além também, né, do alto potencial produtivo, estabilidade de produção e resistência ou moderada resistência às principais doenças da cultura.
2: Bom, e com esta participação do pesquisador José dos Santos Neto, a gente vai terminando, né, o nosso trabalho de hoje, desejando a todos vocês uma ótima terça-feira e até amanhã, tá certo? Quando estaremos aqui de volta, né, nesta mesma emissora, neste mesmo horário, para conversar com você, trazer para você e para todo mundo mais uma nova edição do programa O Homem e a Terra. Forte abraço, fiquem com Deus e até lá.

Senhor é meu pastor, nada me falta. Ele me faz deitar em verdes pastagens. Às águas do repouso me conduz. Ele me reanima. Pelos bons caminhos me conduz, para a honra do seu nome. Mesmo se eu andar por um vale de sombra e de morte, não receio mal algum, pois estás comigo. Teu bastão e teu cajado me dão segurança. Diante de mim, fazes servir uma mesa em face dos meus adversários. Perfumas a minha cabeça com óleo. Minha taça é inebriante. Sim, felicidade e fidelidade me acompanham todos os dias da minha vida, e retornarei à casa do Senhor para longos dias.

Em nome do Pai, do Filho e do Espírito Santo. E com licença, patrão celestial, vou chegando despacito, enquanto servo amargo de minhas confidências, porque o romper da madrugada e o descambar do sol, tomara que todo mundo seja com o irmão. Eu bem sei que qualquer guasca, bem pilchado, de faca, rebenque e esporas, não se afirma nos arrais da vida, se não se estriba na proteção do céu. Ouve, patrão celeste, a oração que te faço. Ao romper da madrugada e ao descambar do sol, tomara que todo mundo seja com meu irmão. Ajuda a perdoar as afrontas e não fazer aos outros o que eu não quero para mim. Perdoa, meu Senhor, porque rengueando pelas canhadas da fraqueza humana, de quando em vez, quase sem querer, eu me solto por ter afora. Eita, putrilho chucro, renegado e caborteiro. Mas eu te garanto, meu Senhor, quero ser bom e direito. Ajuda-me, Virgem Maria, primeira prenda do céu. Socorre-me, São Pedro, capataz da estância gaúcha. Mas para fim de conversa, vou te dizer, meu Deus, mas somente para ti, que tua vontade leve a minha de cabresto para todo o sempre e até a querência do céu.

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3: Eita nós! Bom dia, bom dia, bom dia, bom dia! Bom dia, Rio Azul, bom dia a toda a nossa região, tô chegando por aqui, moçada! Abrindo as porteiras da programação e mais um dia abençoado pelo patrão velho lá de cima. Que seja um dia de muita alegria, muita felicidade nesta manhã maravilhosa, especialmente juntamente com vocês aqui pelas ondas da Talento FM, primeiro lugar em todo lugar. Terça-feira, 6 de outubro de 2026. Hoje é dia do prefeito. Eita! Alô todos os prefeitos da nossa região. Hoje é dia do tecnólogo. Hoje é dia de São Bruno. É, rapaziada, dia de alegria, pode ter certeza. Mais uma manhã juntos por aqui, a partir de agora, 999-199752. Manda seu recado, pede sua música, que o seu sucesso toca aqui. O melhor da música gaúcha e campeira, a partir de agora, aqui com o Malojão. Vamos tatando o chapelão pra toda a nossa região. Prepara o chimarrão, prepara o cafezinho, porque aqui o tranco é diferenciado. Meus amigos agricultores, fumicultores, trabalhadores e trabalhadoras do campo e da cidade, a você que já tá chimarrando, a você que tá tomando seu café, a você que tá se preparando pro serviço, a você que trocou de turno, aí o pessoal das indústrias, das firmas de toda a região, o pessoal dos pátios das prefeituras, o pessoal do transporte escolar, das vans, dos ônibus, os estudantes, bom dia! Bom dia, meus amigos, meus irmãos caminhoneiros, moçada dos brutos cortando trecho e pelas BRs da nossa região. Bom dia, fé em Deus e pé na tábua, gurizada. Aquele abraço. Eita, o pessoal amassando barra e com as mimosas, com as vaquinhas de leite, né? Pelhando nossos amigos padeiros, vigilantes, todo mundo ligado e sintonizado, e a partir de agora é mais ou menos assim, ó. 6 e 2 da

0: 10:13.
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7: Moçada! 6:16 da manhã, 6:16, e chove na cidade do Azul, né? Todo tempo é essa mesma, Rússia. Tem que fazer, né? Daqui a pouquinho vou atualizar a previsão do tempo. Mas a semana deve ser desse jeito, desse naipe, né? Hoje devemos totalizar no final do dia quase 80 milímetros de chuva. Contando com a chuva que começou pela madrugada, né? O dia inteiro aí, rapaziada. É, né? Ao longo da semana aí, sol entre nuvens e possibilidade de pancadas de chuva ao longo de todos os dias. Até segunda-feira que vem. Até terça-feira que vem. Uma semana aí de registro de pancadas de chuva. E a gente atualiza e traz pra vocês na íntegra. Vamos ver quem tá curtindo a programação. Minha amiga Lúcia, bom dia, Lúcia. Como é que tá você, minha querida? Valeu, Lúcia. Quem mais por aqui? Alô, Laércio Klazer, bom dia, meu parceiraço, velho. Tá do galpão da Rafaela, ligadaço com o Malojão. Bom dia, meu amigo velho. Bom dia, meu povo. Quem mais por aqui? Tem mais, bom dia.
8: Bom dia, Malojão. Mandei música aí pra família Praça. Estamos ouvindo, tomando chimarrão aqui em Paulo Frontin.
7: Alô, Paulo Frontin, alô, família Prazer, todos os dias ligadinhos aí, né? Valeu, meus amigos, né? Tem mais por aqui, grande Abel, alô, Abel, como é que tá, Abel? Firme nos arreios aí, curtindo a programação, valeu, Abel. Tem mais por aqui, o Jorge, tô ligado, Malojão, bom dia, Jorge. Tem mais por aqui, o Luiz Cláudio, Malojão, se possível, toca uma do Porca Véia aí, louco, velho. Valeu, claro que sim, vamos atracar uma do Porca Véia, com certeza, meu campeão.

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0: 6:33.
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0: 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Vamos ver quem tá curtindo aí. O vento para a Selma, filha de Ziane, meu amigo Claudinei ligadaço, valeu meu amigo velho, bom dia. Tem mais por aqui, Vanderlei Nevola tá atracado já com chimarrão, é especial, curtindo Malojão. A Elizabeth Tramelo, pessoal do Lajado, valeu Elizabeth, obrigado pela sintonia. O Ayrton tá ligado comigo, alô Ayrton! Como é que tá, Taura Velho? Firme, forte, rígido e corado. Pessoal de Malé, lá tá ligado o Marco Velho, alô Malé, bom dia Malé! Malé ouve Talento FM, valeu Malé. Quem mais por aqui? Alô Sérgio, grande Sérgio, bom dia Sérgio velho, como é que tá, firme nos arreios aí, tem mais por aqui, bom dia meu amigo José Mauri Padilha, tudo de bom meu amigo velho, obrigado pela audiência, 6:30

0: 10:51.
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12: Bom dia!
13: Bom dia!
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13: Bom dia!
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13: Olha só a previsão do tempo para a cidade de Rio Azul hoje, dia 6. Hoje tempo severo, chuva, bastante chuva até o final do dia, chuva que começou pela madrugada e deve totalizar até o final do dia de hoje cerca de 80 milímetros de chuva, somente hoje, meus amigos. Temperaturas máximas em 17 graus e o tempo segue instável ao longo de toda a semana. Maiores informações ao longo da programação 6h56.
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0: ver quem tá sintonizado. Bom dia, bom dia, bom dia, meu povo.
1: Bom dia, Marujão. Tomando um chimarrão, escutando o programa. Eita, Lebrão.
0: Amigo, parceiraço, bom dia. Tem mais por aqui, bom dia, toque alma de gaiteiro, tamo na escuta. Alô, meu amigo Marco Viltic, parceiraço, tá ligadaço. Tem mais por aqui, bom dia, bom dia, bom dia, meu povo, povão ligado.
2: Bom dia, maluco.
0: Ô,
2: lindo. Chove chuva, maluco.
0: Mas que chuva.
2: Tamo aí, ficando malojão. Tá bom, então aí,
0: maluco. Tomando mate, né? Especial, né?
2: Encapuchada,
0: deixa comigo, meu parceiro, velho. Vamos atracar. E aqui tamo firme nos arreios. Tem mais por aqui? O Jacir Malojão, tô ligado. Valeu, Jacir. Tem mais por aqui? Cris, bom dia, Malojo. Estamos ouvindo. Valeu, Cris. Bom dia. 6h58 da manhã.
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0: 7:11.
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7: 7:14 da manhã, 7:14, olha a hora aí, meus amigos. Bom dia, só alegria por aqui, com o Malojão, na sua, na nossa Talento FM, tá bom demais, tá show, tá show, tá show. Vamos ver quem tá curtindo aí, bom dia.
8: Bom dia, André Malojo, tudo bom, tudo tranquilo, rádio, uma música do Walter Moraes, dia de chuva. E aqui tá chovendo, que Deus o livre. Quero oferecer pra minha esposa Helena, que toma escuta do programa, também para todos os ouvintes da Rádio Talentos. E para você também, parceiro, né, que sempre faz um programa 100%, beleza? Positivo?
7: Positivo! Tá no QTH Sossego aí, parceiraço, velho. Um forte abraço. Tem mais por aqui o Márcio Tanaka. Alô, Márcio Tanaka, grande Tanaka, parceiraço. Sempre ligado comigo. Quem mais por aqui? Bom dia, o Antônio do Pinhalzinho. Alô, Antônio do Pinhalzinho. Bom dia, Iguaria Campeira, e bora trabalhar o BA. É, vamos trabalhar, véio. Vamos acelerar o passo aí, ó. Bem chuva o dia todo e ao longo de toda a semana aí, rapaziada. O compadre Jean perguntou aqui do processo eleitoral segundo turno. Então, o segundo turno vai definir aí, vai ser a votação dia 25 de outubro, hein? Dia 25 de outubro tem o segundo turno aqui para o estado do Paraná, para presidente, tá? O horário eleitoral vai ter sim. O horário eleitoral vai começar aqui na rádio. O horário eleitoral obrigatório, dia 9 de outubro. Então, hoje, dia 6. Vai ser a partir de sexta-feira, começa aí o horário eleitoral obrigatório, vai até dia 23, 2 dias antes da votação marcada para 25 de outubro. Então, agenda aí, viu? Alô, Leozão, bom dia, Léo, bom dia!
9: Fala, gurizinho, como é que você tá?
0: Eu vendi pra ele, meu valor.
7: Faceiro,
0: tá isso, né? Eu vendi, um abraço, eu, guri.
7: Tamo faceiro dando bota em vela, que louco.

0: 7:24.
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0: 7:38.
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13: Bem, meus amigos, só me resta agradecer mais uma manhã junto com vocês. Estaremos aqui novamente, se assim nos permitir o patrão velho lá de cima. Que Deus abençoe, ilumine, derrame bênção e glória, saúde e paz. O resto a gente corre atrás. Vou deixar minha saideira. Fui, tchau, tchau.
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0: 7:47.
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0: 7:49.
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0: Agora são 7:52, 7:52. Bom dia. Hoje é dia 6 de outubro de 2026. Terça-feira, olha, do ano se passaram 279 dias, nós já estamos na 41ª semana. O dia de hoje é minguante, é o Diro Tecnólogo, também dia de São Bruno, dia mundial da paralisia cerebral. Agora são 7:52, temperatura na marca dos 13 graus em nossa cidade. Temos aí uma chuvinha leve em toda a região, né? Muita chuva, inclusive, durante toda a madrugada em boa parte do estado do nosso Paranazão. Agora são 7:53. As notícias locais e, claro, as regionais, tudo que movimentou as últimas horas, você vai ficar bem informado com a gente aqui dentro do Talento Notícias.
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0: A previsão do tempo para Rio Azul e nossa região. Olha, para esta terça-feira nós temos aí, né, 79 milímetros de chuva previstos para o longo do dia de hoje. Só lembrando que nós tivemos muita chuva aí durante essa madrugada, então eu creio que boa parte dessa chuva já deve ter caído, né? Mas, ressalto a vocês, nós temos então realmente 79 milímetros de chuva previstos, tempo severo com chuva forte, a possibilidade já no período da tarde, e à noite também deve seguir ainda com chuva, segundo as informações. A máxima hoje não deve ultrapassar os 17 graus, segundo o site da Climatempo. Para amanhã, quarta-feira, a previsão é a seguinte: sol com nuvens durante todo o dia, períodos de céu nublado, pancadas de chuva. Porém, apenas 1 milímetro de chuva está previsto para amanhã. Para quinta-feira, nós temos 2 milímetros. Agora são 7:55, 7:55. Olha, a forma de produzir alimentos é determinante para a crise climática. Vamos a esta informação.
5: A relação entre as formas de produção de alimentos e a crise climática é estreita, segundo destacam especialistas. Meios de produção mais sustentáveis podem ter um papel importante para ajudar a combater, por exemplo, a perda de biodiversidade. Marina Lacorte, gerente da campanha de sistemas alimentares da Proteção Animal Mundial, organização global sem fins lucrativos que trabalha para pôr fim ao sofrimento animal, destaca que os sistemas atuais de produção sobrecarregam o planeta.
6: Tem impactos severos sobre o clima, sobre a biodiversidade, sobre os recursos naturais como água e solo. E por muito tempo, o foco desses sistemas agrícolas foi de aumentar a produtividade. Nos sistemas agroecológicos, os animais, eles não são vistos como mera mercadoria ou como forma isolada. Primeiro, eles são entendidos como seres sencientes, e comprovadamente eles são. Pensando no sistema produtivo em si, eles também não são vistos de forma isolada, eles são vistos como parte desse sistema, né?
5: Entidades como a Organização das Nações Unidas para a Alimentação e Agricultura, FAO, defendem que os sistemas alimentares, a agricultura e o uso de terra são áreas estratégicas para limitar o aquecimento global e fortalecer a resiliência dos ecossistemas. Marina Lacorte detalha também como se dá esta relação.
6: Existe uma conexão quase que direta entre alimentação e crise climática. São justamente as escolhas, as nossas escolhas alimentares, que vão ajudar a definir quais cadeias produtivas vão ser fortalecidas ou não, e quais e quantos recursos vão ser utilizados para isso. Então, diversificar a alimentação é uma estratégia importantíssima para enfrentar a crise climática. Então, ampliar o consumo de alimentos de origem vegetal, diversificados, né? E quando consumirmos produtos de origem animal, que deve ser uma quantidade muito menor do que a sociedade come hoje, valorizar aqueles que sejam de origem mais sustentáveis.
5: Recentemente, diferentes produções que foram lançadas abordam esta temática. Uma delas é o livro intitulado Bicho Livre, Terra Viva. Ele foi lançado pela Proteção Animal Mundial no começo de setembro, em São Paulo. A obra destaca a criação animal de base agroecológica como opção para articular respeito aos animais, segurança alimentar e estabilidade do clima. Um documentário audiovisual com o mesmo título, Bicho Livre, Terra Viva, estreou em agosto na plataforma YouTube e trata do mesmo assunto. Agência Rádio Web, produção e reportagem, Diego Brin.
0: Agora são 7h58. Olha, a polícia investiga uma brincadeira entre amigos de escola que acabou terminando na morte de um menino de 12 anos aqui no estado do Paraná. A polícia está investigando o caso de Luiz Gabriel da Cruz Salles, menino de 12 anos que morreu após se machucar numa brincadeira entre amigos de escola no Colégio Estadual de Castro, nos Campos Gerais aqui do estado do Paraná. O delegado Marcondes Ribeiro, ele afirma que o grupo era formado por 7 estudantes, contando com o Luiz. Estavam então se revezando numa brincadeira entre si. Na vez de Luiz, 4 alunos fizeram uma brincadeira e 2 ficaram olhando, né? Ainda de acordo com o delegado, as câmeras de segurança da escola mostram que Luiz bateu o tórax no chão. As imagens também não foram realmente divulgadas pela polícia. A situação aconteceu no dia 25 de setembro, no Colégio Estadual Professor Basílio Schrum. Luiz ficou internado por mais de uma semana até morrer neste sábado, dia 4, no hospital. Além de investigar essas circunstâncias do acidente, a Polícia Civil também apura se houve crime relacionado à prestação de socorro. Em relação à queda do menino, o caso é tratado com um acidente. A princípio, o delegado Marcondes Ribeiro afirma entender que se tratou de uma brincadeira em que os colegas não tiveram intenção de machucar o menino. O delegado finaliza também explicando que ainda não teve acesso aos prontuários médicos e no laudo da perícia, que vai determinar então a causa da morte. Se está sendo confeccionado na sequência, mas que foi comunicado informalmente de que o menino sofreu um rompimento em um dos rins. Luiz Gabriel da Cruz Salles foi sepultado segunda-feira, ontem, no cemitério Frei Matias de Castro. A Secretaria de Estado de Educação aqui do estado do Paraná dispensou os alunos do colégio nesta segunda-feira e, no lugar das aulas disciplinares, disponibilizou acolhimento ao apoio psicossocial. Em nota, a CID lamentou também o falecimento e disse que acompanha o caso, presta apoio também aos familiares, amigos e à comunidade escolar. Também manifesta as condolências aos familiares e toda a comunidade escolar. De Gabriel da Cruz era atleta da Secretaria Municipal de Esportes de Castro, que publicou uma nota então de pesar aí nas redes sociais também. Agora são 8h01, são 8h01, 13 graus a temperatura nesse momento, muito parcialmente nublado em toda a nossa região, né? Vamos a mais informações. Olha, outubro rosa. Sabe que os recursos da IA ajudam nos exames preventivos. Confira.
7: O Outubro Rosa reforça a importância da conscientização sobre o câncer de mama e dos cuidados contínuos com a saúde feminina. Nesse cenário, a evolução dos equipamentos de diagnóstico por imagem e a incorporação de recursos de inteligência artificial ampliam as ferramentas disponíveis para os profissionais de saúde na avaliação de alterações mamárias. Entre as soluções desenvolvidas pela Samsung estão equipamentos de ultrassom e tecnologia como o S-Detect e o Live Breast Assist, que utilizam inteligência artificial para apoiar a análise de lesões. Walter Brandstetter, gerente sênior da divisão de HME da Samsung Brasil, explica como esses recursos funcionam e quais são suas aplicações.
8: A inteligência artificial está presente em diferentes funcionalidades dos equipamentos de ultrassom, com objetivos diversos, desde a automação de medidas e anotações, que otimizam o fluxo de trabalho durante o exame, até detecção, caracterização e identificação de lesões e estruturas como ferramenta de apoio à decisão médica. O Live Breast Assist funciona como um terceiro olho, analisando cada imagem em tempo real e procurando padrões suspeitos que porventura não tenham sido observados pelo médico. Já o S-Detect utiliza algoritmos de inteligência artificial para analisar características de lesões mamárias identificadas durante os exames de ultrassom, buscando correlação com padrões pré-estabelecidos.
7: Segundo Brandstetter, a tecnologia considera os marcadores presentes nas imagens e as correlaciona com um banco de dados de características das lesões. A partir dessa análise, o sistema apresenta informações complementares que podem ser utilizadas pelo especialista durante a avaliação dos achados, servindo como uma segunda opinião e, com isso, aprimorando a padronização da descrição do diagnóstico. O especialista aponta ainda quais equipamentos da Samsung reúnem tecnologias voltadas à saúde feminina.
8: O portfólio da Samsung inclui uma vasta gama de plataformas que cobrem todas as especialidades clínicas em ultrassonografia, com recursos voltados à avaliação de estruturas anatômicas e apoio ao diagnóstico por imagem. Entre eles estão os modelos Era Z20, desenvolvido com foco na saúde da mulher, e também a família V, composta pelos modelos V4, V5, V6, V7 e V8. Que combinam tecnologias de imagem com ferramentas de assistência inteligente.
7: Os equipamentos da Samsung reúnem soluções voltadas ao diagnóstico por imagem e à assistência aos profissionais de saúde, com funcionalidades que abrangem a análise de lesões mamárias, a visualização de estruturas anatômicas e a organização das informações dos exames. 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Produção e reportagem, Agência Rádio Web.
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10: 8 horas e 9 minutos.

0: Agora são 8:09, são 8:09. Temperatura da marca aqui dos 14 graus na cidade de Rio Azul. O Paraná recebeu alerta de tempestades com chuvas, ventos fortes para 321 cidades aí nesta terça-feira. A gente vai trazer as informações para você aqui na sequência. Daqui a pouquinho também temos as ocorrências policiais das últimas 24 horas, para você ficar bem informado com a gente na programação. Agora são 8:10, vamos trazer aqui na sequência também uma reportagem trazendo, né? Como a geração Z está lidando com o mercado de trabalho. O que é a geração Z, Dinos? São os jovens de hoje em dia, né? Temos então essa matéria que eu vou trazer daqui a pouquinho para vocês aí. Uma matéria muito importante, inclusive. Agora são 8:11. Para você que precisa de trabalho, atenção, a Madeireira Rio Claro está contratando vagas para auxiliar de produção e também auxiliar de reflorestamento. Você pode entrar em contato através também do e-mail, né? Ou você pode ir pessoalmente também na Rua Jacob Burco, número 2, e fazer então a sua inscrição. Vamos então à reportagem que eu trago para vocês a respeito então do mercado de trabalho.
1: Você sabia que os jovens que estão entrando no mercado de trabalho têm um jeito bem particular de lidar com o emprego? Eu vi um dado que me chamou muita atenção. Olha só, para 64% dos jovens, o salário é o principal fator na escolha de um trabalho. Mas, ao mesmo tempo, 62% aceitariam ganhar um pouco menos para trabalhar em um ambiente mais saudável, com menos pressão e menos estresse. Essa pesquisa é da Fundação Itaú. Mas o que está por trás dessa mudança de comportamento? Porque essa não é a realidade das gerações passadas, né? É isso que o nosso repórter Rafael Oliveira vai contar pra gente. Chega aí, Rafa.
2: Oi, Gorga. Oi, pessoal. Tudo bem? Antes de mais nada, quem é essa geração Z, hein? Bom, são os nascidos entre os anos de 1997 e 2012, ou seja, trabalhadores e trabalhadoras com até 30 anos de idade. E sabe, Rê, foi curioso pra mim também, viu? Já que eu sou da geração anterior e na minha época, início de carreira, era um pouco diferente, sabe?
1: Diferente como, Rafa? Conta aí pra eu ver se é algo parecido com o que eu vivenciei.
2: Então, Rê, eu digo que era diferente porque na minha época a única coisa que eu queria era manter meu emprego, sabe? Não tava nem preocupado com pressão, estresse, sendo bem sincero, eu nem sabia identificar direito quando eu passava por alguma situação de assédio. Enfim, outros tempos, né?
1: É, Rafa, você bem lembrou, né? Eu também sou da sua geração, a milênio, e a gente não ligava muito pra saúde mental, né? Na verdade, nem se falava muito sobre isso. Que bom que as coisas evoluíram. Mas vamos lá, conta mais aí sobre a pesquisa.
2: Então, Rê, esse estudo se chama Juventudes e o Mundo do Trabalho, da Fundação Itaú, com apoio técnico do Datafolha e também do Instituto Locomotiva. Ele traça um retrato da relação dos jovens com o trabalho. Vamos lá. Entre os 70% dos jovens que declararam estar trabalhando, 44% têm carteira assinada. Outros 15% são assalariados e sem registro, olha só. Isso significa que, além da desigualdade no acesso ao mercado, a formalização também é um desafio para essa geração, viu, Rê? Eu bati um papo com o Diego Soares, é um rapaz de 20 anos que trabalha como auxiliar administrativo. Para ele, olha só, o dinheiro é importante, mas não compensa perder tempo de vida. Escuta aí.
3: Eu, com certeza, hoje escolheria um ambiente de trabalho saudável. Porque com o tempo, eu fui entendendo que o dinheiro é importante, mas o que a gente não consegue comprar é o tempo.
1: Concordo contigo, viu, Diego? Não adianta ter um salário alto se o trabalho consome todo o tempo e a qualidade de vida, né, Rafa?
2: Exatamente. É a Gen Z, Renata, como essa geração é conhecida. Não costuma ficar num emprego se não acreditar que o ambiente de trabalho, as tarefas e os colegas tornam o dia saudável. A galera pede logo pra sair, não é isso, Diego?
3: Se eu não tivesse satisfeito com o ambiente, provavelmente sim, com mais facilidade do que talvez meus pais ou avós fariam na época deles.
1: E essa facilidade em deixar o emprego, que não existia muito antes, né, Rafa? aparece nos números. 69% dos jovens que já trabalharam dizem que já saíram de um emprego por vontade própria. E os principais motivos são falta de respeito ou tratamento inadequado dos chefes, acúmulo de funções, excesso de cobrança e falta de oportunidade de crescimento. Não é isso, Rafa?
2: Sim, Rê, eu conversei também com a Anne Isabelle, de 21 anos, e ela seguiu nesse mesmo pensamento. Ouve aí.
4: Claro, conta muito. Só que ter um ambiente de trabalho garante que eu vou ficar, um ambiente de trabalho saudável garante que eu vou ficar mais tempo nesse trabalho. Então, no final, o ambiente importa mais do que o salário, porque não adianta ter um salário bom e o ambiente ser ruim e acabar tendo que sair desse ambiente em algum momento.
2: Já a Karine, uma estudante de 20 anos, me chamou a atenção para um detalhe. Ela disse, Rê, que não está disposta a pagar um preço só por causa do salário, olha isso.
5: Se, por exemplo, na entrevista eu perceber que o ambiente vai me gerar estresse e pressão, enfim, coisas que eu não queira para o meu dia a dia, eu não hesito em recusar a vaga, independente da quantidade que seja o salário.
1: E isso também muda o desafio das empresas, né, gente? Porque não basta só encontrar uma pessoa para a vaga. É preciso entender o que é que ele espera do trabalho e depois conseguir mantê-la na equipe.
2: Total, Rê. A gente conversou com a Michele do Carmo, que é consultora de RH. Ela falou sobre o que as empresas procuram nesse profissional que está começando.
6: Principalmente no início da carreira, a empresa não está procurando alguém que saiba tudo. Isso até seria injusto, porque o jovem está justamente começando a construir essa experiência. Mas o que pesa muito é a postura. A empresa observa se esse jovem demonstra interesse, responsabilidade, vontade de aprender, capacidade de ouvir e, principalmente, se ele consegue transformar as orientações em aprendizado.
1: Maravilha. E Rafa, conta aqui, a Michele disse algo sobre o que é que faz o jovem ser eliminado em um processo seletivo?
2: Sim, Rê, tem alguns comportamentos que podem pesar contra o candidato. Ouve só o que ela diz.
6: É quando aparecem sinais de desinteresse, falta de preparação, respostas muito superficiais, dificuldade para aceitar o feedback, ou uma postura de que a empresa é que precisa oferecer tudo, mas o candidato não precisa demonstrar iniciativa.
2: E para quem está buscando a primeira oportunidade, a dica é ser sincero, de verdade. Pode ser sincero, pode falar que não tem experiência, mas que está disposto a aprender.
1: É, disposição já é uma grande parte do processo. Valeu demais, viu, Rafa?
2: Valeu, Renata. Valeu, pessoal. Até a próxima.
1: Agora, gente, tem outro ponto importante nessa conversa. Conhecer os direitos trabalhistas. E não só quem está entrando agora no mercado de trabalho, mas qualquer empregada e qualquer empregado. Porque sempre tem algo novo para descobrirmos. No nosso Explica Aí de hoje, a gente vai falar sobre quinquênio, que é um dinheirinho a mais pago pela empresa ao trabalhador cada vez que ele completa 5 anos na firma. Mas vem cá, será que todo trabalhador com carteira assinada tem direito a receber quinquênio? O juiz do trabalho da Bahia, José Cairo, conta tudo pra gente. Então, José Cairo, explica aí.
7: Nas leis federais, que são aquelas que regem o direito do trabalho, não existe nenhum dispositivo garantindo a todos os trabalhadores o direito a quinquênios, anuênios, triênios, que seria um adicional por tempo de serviço. Mas nada impede que os sindicatos negociem entre si e estabeleçam esses direitos para os trabalhadores da categoria.
1: Então, se você tem carteira assinada, não significa que automaticamente você vai receber quinquênio. É preciso verificar o que diz a convenção ou acordo coletivo da sua categoria, beleza? Agora vamos saber o que o nosso personagem Jorginho, do Papo de Ofício, está enfrentando lá no emprego dele? Diz aí, Jorginho.

0: Fala, chefia da justiça. Que ordinário. Ô, chefia da justiça, o motor parou. Caiu num buraco invisível no meio do temporal e quebrou a suspensão da moto da empresa. Cheguei lá na base, empurrando a motoca, e o encarregado já veio com um bloco de notas dizendo que vai descontar o conserto integral do meu salário no mês. Eu tava trabalhando, mano. Esse prejuízo é meu mesmo ou meu pneu tá careca de informação?
1: Ih, Jorginho, freia esse impulso aí, rapaz. A regra geral da CLT diz que o risco do negócio é sempre do empregador. A empresa só pode descontar o prejuízo de um acidente se for provado que você agiu com dolo, ou seja, teve a intenção de quebrar, sabe? Ou se houver uma cláusula de culpa assinada no seu contrato.
0: Cláusula de culpa? Mas eu não tive intenção nenhuma. Foi o asfalto que sumiu debaixo de mim. Se não tá escrito nada no meu contrato, o patrão pode meter a mão no meu bolso desse jeito?
1: Então, Jorginho, se não há previsão contratual e foi um acidente de trabalho comum, o desconto é totalmente ilegal, hein? O empregador não pode transferir o prejuízo da manutenção das ferramentas de trabalho para o trabalhador, no caso para você, viu? A moto é o instrumento de lucro da empresa, então o risco do conserto é dela.
0: Ah, sim. Tomar desconto por causa da cratera na pista seria o teto preto total pro meu orçamento. Então, se o homem insistir em descontar, o que eu faço?
1: Então, aí é só falar que você não autoriza o desconto e pronto. Agora, se a empresa descontar mesmo assim de forma indevida, você pode reaver esse dinheiro na Justiça do Trabalho, sabia?
0: Ah, o guidão dos meus direitos tá bem firme na minha mão. Vou avisar pro chefe que buraco na rua não é culpa do piloto.
1: Isso aí.
0: Valeu demais, chefia da justiça. Partiu a oficina por conta da firma. Fui.
2: Oi, pessoal, tudo certo por aqui?
3: O som tá saindo?
4: Olá,
2: estão
4: me vendo?
2: Estão escutando?
4: Vamos começar nossa reunião.
5: Chegou a hora do nosso grupo de trabalho. A gente quer saber como a Justiça do Trabalho tá atuando o Brasil afora. Bora lá?
6: E aí, pessoal, quem fala é Andressa Bueno de Goiânia. Gente, o pai de um caminhoneiro que faleceu num acidente na GO-139 vai receber R$80 mil de indenização do ex-patrão do filho. A justiça de primeira instância tinha negado o pedido, mas o TRT de Goiás reverteu tudo. O tribunal explicou que o transporte de cargas é uma atividade de risco e que a empresa não provou que a culpa foi do motorista. Tinha até um áudio da vítima avisando o chefe sobre problemas no freio do caminhão. Como o pai sofreu diretamente com a perda do filho, a justiça reconheceu o dano moral e mandou a empresa pagar a indenização.
7: Olá, aqui é Matheus Leite, de Belo Horizonte. Patins costumam lembrar diversão, mas para uma empregada de um supermercado em Contagem, eles acabaram trazendo um acidente e uma longa dor de cabeça. Ela trabalhava circulando pela loja de patins quando torceu o pé e precisou ficar alguns dias afastada pelo INSS. Depois que recebeu alta, voltou ao supermercado para retomar o serviço. Só que a empresa não deixou que ela voltasse a trabalhar. Com isso, ela ficou sem receber salário e também sem o benefício do INSS. Ou seja, ficou sem nenhuma renda. A situação foi parar na Justiça do Trabalho de Minas. Os desembargadores da 11ª turma entenderam que o supermercado tinha responsabilidade pelo acidente e também por deixar a empregada sem trabalho e sem dinheiro. A indenização foi fixada em R$35 mil, somando o acidente, o período em que ela ficou sem renda e também por restrição ao uso do banheiro durante o trabalho.
5: E você, se identificou aí com alguma situação? Já viveu algo parecido no trabalho? Conta aqui pra gente. O nosso WhatsApp é 619-9921-2242. De novo, 619-9921-2242. E o Instagram é @tstjus. Já o e-mail é secom@tst.jus.br. Se tiver dúvida, sugestão, manda aí, tá? O Conexão Trabalho vai ficando por aqui, galera. Esse é um programa da Rede de Comunicação da Justiça do Trabalho, produzido pela Coordenadoria de Rádio e TV da Secretaria de Comunicação do Tribunal Superior do Trabalho. Valeu demais a você que nos ouve com tanto carinho e manda sugestões, viu? Mandem mais, mandem sempre. A gente adora essa troca. Um cheiro e até a próxima com mais decisões do mundo do trabalho. Fui!
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9: 8 horas e 24 minutos.
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3: Agora são 8:25, já são 8:25. Olha, já vou conversar com o Luiz da Farmabin, já está com a gente aqui nos estúdios. Vamos falar de um assunto muito importantíssimo, inclusive para você que está ouvindo o rádio aí, de repente não dormiu direito hoje, né? Daqui a pouquinho o assunto é exclusivamente para você. Agora são 8:26, a cotação segundo o Dral, Departamento de Economia Rural, localizado na cidade de Irati. Olha, para hoje nós temos a seguinte cotação. O arroz agulhinha em casca tipo 1, saca de 60 quilos, fechou a média, cidade de Irati. Olha, para hoje nós temos a seguinte cotação. O arroz agulhinha em casca tipo 1, saca de

0: R$ 2,20. O trigo, saca de 60 quilos, fechou a média em R$ 79,88. Boi em pé arroba, média do dia R$ 363,55. Erva mate folha posto na indústria, média R$ 18,48. O suíno em pé tipo carne quilo fechou a média em R$ 5,20. Vaca em pé padrão de corte arroba, média do dia R$ 324,43. Café beneficiado tipo 6, bebida dura saca de 60 quilos, R$ 1.387,45. E fechando a cotação desta terça-feira, a mandioca padrão de amido, 580 gramas a tonelada, R$ 611,80. Esta é a cotação segundo o DERAL, Departamento de Economia Rural, localizado na cidade de Irati. Agora são 8h27. Já falei anteriormente, vamos começar com o Luiz da Farmabim. Diz que sempre traz um assunto relevante para a gente toda semana, para você que gosta de conhecimento, para você que é da área farmacêutica também, quer se aprimorar. E o Luiz tem um conhecimento muito grande nessa área e vai falar para a gente hoje a respeito de você que não está dormindo direito, de repente. Vamos falar da erbatonina. Luiz, bom dia, Luiz.
1: Bom dia, Edenilson. Bom dia, amigos da Rádio Talento. Então, a questão do sono, né, Edenilson, é uma questão aí, sim, bastante, já dizem assim, vale ouro.
0: Verdade.
1: Né, pessoa que não dorme bem, não tem saúde, tá? E lógico, às vezes depende do motivo, o próprio envelhecimento já é uma situação natural, né, do qual vai se tendo mais dificuldade para dormir bem, né? Então, são várias situações aí que vão acontecendo às vezes na vida da pessoa, preocupações, ansiedade, estresse, que vai mexendo no ciclo natural do sono e com isso trazendo consequência na saúde da pessoa, né?
0: Certo.
1: Então, existe hoje uma opção, né, que eu vou falar hoje aqui, que é o erbatonin. O erbatonin, ele é um composto de ervas, de três fitoterápicos, né, de três ervas, que unindo os três conseguiram criar, digamos assim, uma molécula quimicamente semelhante à melatonina. Uhum. A melatonina, que é o nosso hormônio do sono.
0: Exato.
1: Né, que a gente produz. Só que o que acontece, que nem eu falei anteriormente ali, com o envelhecimento, a gente vai diminuindo a produção desse hormônio, né? Ou por algumas outras situações, que nem um estresse, uma ansiedade grande, você acaba tendo dificuldade de produzir esse hormônio e consequentemente tendo dificuldade para dormir. Então, o erbatonin, ele vai ocupar esse local, vamos chamar assim, né, no nosso cérebro.
0: Sim.
1: Que vai favorecer para a pessoa adormecer, né? Vai dar uma relaxada na pessoa, uma tranquilizada na pessoa e favorecer para que a pessoa durma, principalmente para quem tem aquela dificuldade de pegar no sono.
0: Uhum.
1: Né? De iniciar o sono, né? Às vezes por N fatores, que nem eu falei, de preocupação, estresse, ansiedade, a pessoa fica, vai deitar e não consegue adormecer, não consegue dormir. Então, o erbatonin tomado, uma cápsula mais de uma hora, dependendo, duas horas, meia hora, aí vai um pouco do time da pessoa.
0: Uhum.
1: Né? Mas mais ou menos de duas horas a meia hora antes de deitar, vai favorecer essa sensação de relaxamento, de tranquilidade, né, para que a pessoa adormeça, né, e consiga dormir a noite toda.
0: Certo.
1: Que é para fazer a recuperação, vamos chamar assim, né, do seu organismo, porque durante o sono você faz uma limpeza, vamos dizer, você favorece para eliminar aquilo que não presta e produz aquilo que presta, né?
0: Certo.
1: Então, por isso que o sono é muito importante, porque durante esse período aí que você está dormindo, você está fazendo uma limpeza, né? uma organização no teu corpo, no teu organismo, tá? E o erbatonin, diferente de outros produtos para emagrecer, para dormir, não

0: não dá aquela sensação de ressaca no outro dia. Ou seja, não deixa a pessoa meio fora do ar, meio lenta assim no raciocínio, nem outras situações assim que às vezes a pessoa daí fica com sono o dia inteiro. Então ele não tem esse problema de gerar essa sensação de ressaca, né? De sonolência no dia seguinte. Ele também ajuda a regular o ciclo do sono, né? O ciclo circadiano, que é o nome, né? Dessa parte aí do dia e noite, né? Que vai, porque tem gente que vai trocando a noite pelo dia, né? Fica mais tempo acordado de noite do que de dia, que verdade. Isso também não presta, tá? E também pela estrutura bioquímica dele, dessas plantas que contém, ele tem um alto poder também antioxidante, então um poder anti-envelhecimento e um poder protetor das células, né? Então, principalmente a pessoa que está em um momento de estresse e de ansiedade, ela acaba, vamos chamar assim, atacando as células do corpo dela devido ao momento de estresse e ansiedade. Então, o herbatonin também vai proteger essas células, né, desse ataque aí, dessa área da ansiedade e do estresse que a pessoa pode estar vivendo. Certo. Então, são aí, comparado aos medicamentos tradicionais para dormir, o herbatonin tem mais vantagens, né? Porque ele não vai viciar a pessoa também, né? Não vai deixar a pessoa dependente, igual infelizmente tem por aí bastante pessoa dependente de tarja preta para dormir, que só vai trazendo assim um problema, né, na vida da pessoa. E o herbatonin vai favorecer, né, para que a pessoa durma bem, para que a pessoa não tenha ressaca no outro dia, para que a pessoa proteja as suas células, né, e vá regulando o ciclo do sono. Então, com uma cápsula aí à noite aí, vai ter todos esses benefícios aí que a pessoa pode encontrar aqui na Farmabin Rio Azul, né, o herbatonin, começar a fazer uso e vai sentir ali mediante a... que é um tratamento, né, Denilson? Não é assim também um passe de mágica.
1: Verdade, mas do dia pra noite, né?
0: É, à medida que vai evoluindo no tratamento, ela vai notando a melhora, vai notando que vai dormindo melhor, vai notando que pega melhor no sono, que acorda mais disposta, que tem mais vontade de fazer as coisas no outro dia, né? Ou seja, muita coisa vai mudando e com isso o corpo agradece e a saúde da pessoa melhora.
1: Luiz, aproveitando que você tem um vasto conhecimento nessa área, uma dúvida que sempre eu tive, né? E que sempre uma pessoa fala uma coisa, outra fala outra, a questão de horas de sono. O que é ideal? Quantas horas de sono é ideal para cada pessoa e também para cada idade?
0: Assim, cada organismo tem o seu time, vamos chamar assim, né? Tem pessoas que com 6 horas de sono já é suficiente.
1: Certo.
0: Entendeu? Tem pessoas que, às vezes, com um pouco mais de 8 é o suficiente. Então, isso é um pouco particular de organismo para organismo, né? Não se tem assim, você tem assim a média de 8 horas de sono. O que você tem também comprovado é que o quanto dormir antes da meia-noite, a hora dormida antes da meia-noite vale por 2 da depois da meia-noite, na questão de benefício, certo. Entendeu? Então assim, dormir muito tarde, né, pessoas que vão dormir, por exemplo, 1 hora da manhã, meia-noite, alguma coisa assim, né? Tem uma, como que eu vou dizer, aquele sono, ele é menos restaurador do que a hora antes da meia-noite, entendeu? E também a questão da iluminação do local, luzes, né, dentro do quarto, se é perto de poste de iluminação pública ou não. Entendi. Fazer um blackout na janela, né, na cortina. Ou seja, quanto mais escuro for o quarto que a pessoa está dormindo, melhor vai ser o sono daquela pessoa. Mais, com maior vitalidade, a pessoa vai acordar no dia seguinte.
1: Certo. Então, quanto mais escuro, é melhor, né?
0: Mais escuro, melhor. Porque certo. Isso ajuda tanto na área da melatonina, né, que é esse hormônio do sono, e não gera atrapalho. Porque assim, o sol né? A luminosidade, ela estimula o cortisol. O cortisol é uma substância que é para acordar a pessoa, para deixar a pessoa ativa, né? Então, foi até feito um estudo também uma vez, né, que mostrou, a pessoa, foi colocado tipo uma luzinha na parte interna aqui da perna da pessoa, da coxa, né? Deixaram uma luzinha ligada ali e a pessoa dormiu com aquela luzinha, né? E daí foi coletado sangue e tal, tudo. Daí mostrou que o cortisol subiu, né? Por ter uma luzinha estimulando, porque a pele, né? O órgão pele tem receptor para essa área, né? De estimular o cortisol, assim como tem também para estimular a melatonina. Então, certo. O escuro, né? Estimula a melatonina e a luz estimula o cortisol, né? Então, o escuro estimula a dormir, né? Quando tá mais escuro, a pessoa já começa a bocejar, tal, não sei o quê. E a claridade, né? Tende a fazer a pessoa acordar, estimular, né? Então, são duas substâncias, dois hormônios aí que a gente produz mediante a claridade do local.
1: Certo. Isso pode ter alguma coisa com temperatura, com frio, com calor? Porque, Luiz, ó, eu vou citar um exemplo meu, por exemplo, né? Eu sou uma pessoa que, se eu tiver com o pé gelado, não consigo dormir.
0: Então... O frio, né? Essa questão de temperatura, né? A pessoa com o frio tende a ter mais dificuldade de dormir do que com a temperatura maior. Tanto certo. É também que fala que o banho frio acorda a pessoa e o banho mais morno favorece para a pessoa adormecer.
1: Isso, né? É verdade? É?
0: Existe esse relato, né? Não, sim, vou dizer que é válido para todos os organismos, né? Para todas as pessoas. Certo. Mas que existe esse relato de que o banho morno gera um relaxamento e o banho frio um estímulo, né? Isso você tem, né, colocado. Assim como a questão da luminosidade, né? Então, fala-se muito dessa área, né? Da higiene do sono. O que que é a higiene do sono, né? Daí já fala para você, pelo menos uma hora antes de deitar, não ter mais contato com telas, não ter contato com luminosidade forte, em vez no quarto ou em algum ambiente assim, tipo sala, em vez da luz branca, ter luz amarela, que a luz amarela favorece mais a questão da tranquilidade do sono do que a luz branca, que estimula mais o cérebro, né? Então, seria para locais assim que você tem que ter mais estímulo. Então, são várias questões aí, né, que envolvem essa higiene do sono, não tomar bebida estimulante 2-3 horas antes, né, tipo café, chimarrão, Coca-Cola, Guaraná, nada assim que possa estimular o cérebro, né, que vai, certo, dependendo da pessoa, se ela tem maior sensibilidade, vai atrapalhar o sono dela, né. Então, são várias questões aí que às vezes entram nesse hall aí de itens que a pessoa tem que cuidar, né, e ver o que pode estar atrapalhando. Às vezes comer muito e dormir também não presta, né, tipo, porque a digestão,
1: certo,
0: é uma função, o sono é outra função, né, o corpo não vai conseguir fazer duas funções bem feitas ao mesmo tempo. Então, se a pessoa come, né, e já vai deitar, a digestão vai ficar prejudicada. Ou ela não vai dormir, porque o corpo vai dar prioridade a uma ou a outra, né? Então, o ideal é que seja a alimentação no mínimo 2 horas antes de dormir, né? Então, entendi. Se a pessoa jantou, né, 8 horas da noite, daí ela vai dormir 10 horas da noite.
1: Então, só pra gente entender, quando você está dormindo, o processo de digestão, ele para, é isso?
0: Ele fica bem mais lento, né? Porque o corpo entra em latência, vamos chamar assim, né? E ele começa a fazer outras funções, que nem eu falei lá, de produção de vitamina, de limpeza e coisa e tal, que é durante o sono que você faz, né? E tanto é que a tua teu batimento cardíaco cai, a tua respiração cai, né? Ou vários, várias ações no teu organismo ficam mais lentas, né? Em prol de outras situações que começam a acontecer no teu organismo.
1: Certo.
0: Né? E a digestão é uma situação ali, é uma ação que depende de uma demanda de fluxo sanguíneo alto, né? Enzimas digestivas, suco gástrico. Então, são várias funções que acontecem ali. A pessoa tem que, né? Lógico, às vezes ela dá, depois que come, dá aquela relaxada, assim, dá aquela meio sonolência até, mas é por causa que está sendo promovida ali, né, esse processo digestivo que tem que ser bem feito, senão, né, a pessoa não vai absorver os nutrientes, não vai ter o proveito, né, nutricional daquela refeição.
1: Isso geralmente acontece no domingo após o almoço, você come bastante em casa,
0: também vai pelo
1: você sente que dá aquela tranquilidade, né, você fica
0: relaxado, né, também porque não tem nenhum compromisso, né, não tem nada assim, né, que vá ter que sair para fazer, né.
1: Sim.
0: Que nem no dia de semana, por exemplo. Mas também vai pela quantidade de alimento ingerido, né? Porque quando a pessoa exagera, daí a digestão, né, o estômago enche e tal, fica tudo mais difícil. Daí a pessoa até meio que dá uma relaxada ali e tal, para favorecer esse processo digestivo ali, né? Para não ter muita ação, né? Para dar essa prioridade para a digestão.
1: Certo, então a gente está conversando com o Luiz aqui, o Luiz da Farmabem. 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
1: Parece que nada presta no outro dia.
0: No outro dia tá tudo ruim, o humor, né? Certo. As coisas não rendem. Se a pessoa tem que, às vezes, pensar ali para fazer um cálculo, alguma coisa assim, já fica difícil, né? O cérebro fica meio travado.
1: Já dá vontade de brigar com o chefe e tudo mais, né?
0: Ou seja, já sai chutando cachorro na rua.
1: Verdade, né?
0: Nada presta naquele dia.
1: Que maravilha. Bom, gente, 8 horas mais 46 minutos. Uma satisfação estar conversando com o Luiz. Luiz, Mais algum esclarecimento, alguma dúvida, pode ficar à vontade aqui, tá bom?
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1: Que maravilha. Luiz, eu agradeço a sua participação aqui dentro do Talento Notícias. E é claro, semana que vem, com certeza, nós temos encontro marcado com mais um assunto.
0: É toda terça-feira agora, né?
1: Agora é terça-feira.
0: A gente,
1: né,
0: mudou o dia, né?
1: Sim.
0: Antes era na quarta, agora é na terça, então. Mais cedo na semana, cedo, vamos, né, chamar assim, né? daí eu estarei aqui sempre nas terça-feiras.
1: Maravilha. Eu agradeço a sua participação. Um ótimo trabalho para você.
0: Valeu, Denise. Um abraço. Até mais. Tchau, tchau.
1: Muito bem. São 8 horas e 47 minutos. Eu conversei com o Luiz aqui da Farmabim, trazendo um assunto importantíssimo para você que tá aí do outro lado, né? 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Já são 8 horas e 48 minutos, 8h48. Olha, a compra no pequeno negócio faz dinheiro circular na comunidade. Vamos a essa informação.
2: Plantas medicinais sempre fizeram parte da vida de Josefa Taíde. O conhecimento veio da mãe, das tias e de outras mulheres da comunidade. Com ela, Josefa aprendeu sobre o cultivo das plantas e os diferentes usos de cada uma. Anos depois, esse saber virou também uma forma de empreender. Agricultora familiar e raizeira no Distrito Federal, Josefa criou o Chá da Terra e passou a produzir com a família chás e outros produtos naturais. O que começou com o conhecimento passado entre gerações ganhou organização de negócio. Josefa aprendeu sobre gestão, precificação, embalagens e divulgação. Começou a participar de feiras e encontrou novas formas de chegar aos clientes. Histórias como a dela ajudam a entender o que acontece quando o dinheiro gasto pelo consumidor permanece nos pequenos negócios da própria região. O analista de comunicação do Sebrae Nacional, Fernando Bandeira, explica esse feito.
3: Cada decisão de compra nossa tem um impacto muito maior do que a gente imagina. Quando você decide escolher comprar de um pequeno negócio, você está fortalecendo os empregos, a renda, as oportunidades aí na sua própria comunidade. O dinheiro fica aí e desenvolve a sua região.
2: Essa é a proposta do movimento Compre do Pequeno, estimular o consumidor a perceber o impacto das escolhas que faz no dia a dia. No Chá da Terra, Josefa diz que cada venda ajuda a gerar renda para a família e também a manter vivos conhecimentos que atravessam gerações.
4: Quando alguém compra o Chá da Terra, não está adquirindo apenas um produto. Está fortalecendo a agricultura familiar, ajudando na renda da nossa família, movimentando a comunidade. Essa escolha também contribui para preservar o cerrado, manter vivos conhecimentos tradicionais sobre plantas medicinais, para que possamos chegar às próximas gerações. Então, comprar de um pequeno produtor é também fortalecer o território.
2: E apoiar um pequeno negócio não passa apenas pela compra. Indicar um estabelecimento para outras pessoas, compartilhar uma experiência positiva ou divulgar produtos e serviços nas redes sociais também pode ajudar esses empreendedores a chegar a novos clientes. Grupo Rádio Web, 25 anos. Áudio que amplifica conexões. Produção e reportagem, Virgínia Alves.

0: Agora são 8:51, são 8:51. Olha, Delta Dallagnol, ele foi eleito a senador aqui no Paraná. Entenda, olha, o vai e vem da candidatura aí e o que pode acontecer após o julgamento do TSE. Candidato Delta Dallagnol do Novo foi segundo mais votado na eleição para o Senado aqui no estado do Paraná, com mais de 2,9 milhões de votos, 25,1% dos votos válidos. Com isso, ele foi eleito para assumir a segunda vaga do estado no Senado Federal. A campanha do ex-procurador da Operação Lava Jato foi marcada por disputas na Justiça Eleitoral. Desde o dia 19 de setembro, uma liminar no tribunal proibia ele de realizar nos atos públicos da campanha, veicular propaganda no rádio e também na TV, e de usar também recursos públicos no fundo partidário ou do fundo eleitoral. Às vésperas da eleição, duas decisões individuais do ministro, aliás, de ministros, né, do TSE, em menos de 24 horas, acabaram alterando a situação da sua candidatura. O ministro Floriano de Azevedo Marques, do Tribunal Superior Eleitoral, indeferiu a candidatura do Deltan ao Senado pelo Estado do Paraná no sábado, dia 3. Domingo, dia 4, o presidente do Tribunal Superior Eleitoral, o ministro Cássio Nunes Marques, suspendeu essa decisão e também manteve a candidatura. Com isso, a justiça vai estar analisando na sequência a situação desse registro do Dallagnol. É considerada deferido com recurso, entre aspas, né, pela justiça, e os votos dados à chapa foram também processados e aguardam a decisão definitiva que será tomada pelo plenário do TSE. Se a decisão for pela inelegibilidade, o Paraná pode ter que realizar novas eleições aí para o Senado. Isso mesmo, não vai ficar quem estava nas próximas colocações, deverá ser feita uma nova eleição, né, para escolher aí um novo que vai assumir a nova bancada do Senado. Mas isso a gente vai ver na sequência o que vai estar acontecendo. Agora são 8:53, 8:53. Hoje é dia 6 de outubro de 2026. No ano se passado, segundo o nosso calendário, já 279 dias. Nós estamos na 41ª semana. A lua de hoje é minguante. Dia de São Bruno, dia do tecnólogo, dia também da paralisia cerebral. Tempo nublado, muita chuva tivemos aí durante a madrugada e as previsões dão conta que teremos muita chuva também ainda durante o dia de hoje e boa parte da nossa semana. Com a edição, a apresentação de Edenilson Passos, você ouviu o Talento Notícias, primeira edição desta terça-feira. Eu retorno às 12 horas com mais informações. Na sequência, vem aí André Maluxo, interligados para você nessa manhã. A todos um bom dia.
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0: 8:59.
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0: Bom dia, bom dia, bom dia! Interligados no ar a partir de agora aqui com a minha companhia André Malojo na sua manhã aqui pela Talento FM, primeiro lugar em todo lugar. Vamos junto a partir de agora, nesta terça-feira, hoje dia do prefeito, dia do tecnólogo, dia de São Bruno. Estamos na lua minguante aí, né? Já se passaram aí 279 dias do ano de 2026, hein? Como passa o tempo, hein? Barbaridade, hein? 41ª semana do ano. É, já estamos aí percorrendo rumo ao final do ano de 2026 já, né? Daqui a pouquinho, já tá logo ali, né? Tempo chuvoso na cidade de Rio Azul hoje. As temperaturas não devem passar dos 18 graus aqui na nossa cidade. E o tempo é fechado com possibilidades de pancada ao longo do dia. E ao longo de toda a semana a instabilidade traz possibilidades todos os dias de pancadas de chuva. O El Niño, né? O El Niño aí que tá aí fazendo toda essa bagunça no tempo aí, né? Mas a partir de agora, 999-199752, WhatsApp, www.radiotalentofm.com.br, Facebook, aplicativo no seu celular, a sua manhã mais gostosa, juntamente na programação da Talento. Vamos junto, 9:03 da manhã, bom dia!
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9: 9:19 da manhã, por aqui, o seu som, o seu sucesso, 999-199752. Aquele abraço a toda a nossa região, povão sintonizado, Elizabeth Nascimento, pessoal do Lajado, o Nelson Pixibes está pedindo um seu som, seu sucesso aqui, vamos abrir o áudio aqui, bom dia.
10: Bom dia, meu amigo André, tudo bom, tudo tranquilo? Hoje eu queria pedir aquela música do Rick Rene, Mãe, e oferecer para toda a família Pixibes e também a família Rosário. Tchau, obrigado.
9: Tchau, obrigado. Daqui a pouquinho sai essa música linda do Rick Renner, Mãe, pra vocês, né? Quem mais por aqui? O Dudu, o Eduardo tá curtindo a programação. Valeu, Dudu. Bom dia, bom dia. Obrigado pela sintonia aí, viu, meu amigo? Quem mais por aqui? O Alex. Tô passando por Rio Azul e curtindo a programação. Toca uma do Charlie Brown. Claro que sim, vai rolar uma do Charlie Brown também aqui na programação, valeu? Acir Pereira, ligadaço na programação, valeu Acir, bom dia, 9:20 da manhã.
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6: Interligados. 9h42 da manhã, daqui a pouquinho, o programa Experiência de Deus com o padre Reginaldo Manzotti aqui pela Talento FM. Primeiro lugar em todo lugar. Você pode mandar sua mensagem a partir de agora, nesse bloco, pra gente escutar aquela música gostosa, 999-19-9752. Vamos ver quem tá curtindo a programação. Minha amiga Laura Domingues, bom dia, Laura. Como é que tá você? Tudo bem, querida? Quem mais por aqui? Bom dia, estou na escuta do programa. É, o programa é muito bom. Ricardo Robasqueves, Marumbi dos Elias. Ô, Ricardo! Alô, Marumbi dos Elias. Povão ligado por lá também, na sintonia, na audiência. Quem tá curtindo aqui também é o Rafael, se possível, toque a música Gustavo Lima, Relação Errada. Já vai rolar pra vocês aí, o pessoal que tá curtindo a programação nesse dia chuvoso aí na cidade de Rio Azul, né? Nossa senhora, né? E choveu de madrugada e vai chover. E continua chovendo, e tá chovendo. E vai assim, né, rapaziada? Não tem o que fazer, né? As temperaturas agradáveis hoje não subir tanto, mas a chuva fica persistente ao longo de todo o dia e ao longo de toda a semana. Quem mais curtindo a programação por aqui? Alô, Ademir, como é que tá, meu amigo? Tudo bem? Bom dia pra você também. Valeu, bom dia, bom dia. Bom dia, meu amigo. É. O Renato Urbank, é isso? Curtindo a programação, Urbank. Valeu, valeu, Renato. Obrigado pela audiência e também ligadaço. 9h43.

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7: Meu amigo Paulo de Laide Dorizon pediu aí retrovisor. Vamos encerrar primeiro bloco aí do Interligados. Vem o programa Experiência de Deus com o padre Reginaldo Manzoni. Um abraço também pro Daniel que tá curtindo a programação aí. Até logo mais, hein? Depois eu volto com o pedido de oração a partir das 11 horas.

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1: Louvado seja nosso Senhor Jesus Cristo, para sempre seja louvado. Queridos filhos e filhas, é terça-feira da Jesus das Santas Chagas. Eterno Pai, eu vos ofereço as santas chagas de nosso Senhor Jesus Cristo para curar as de nossas almas. Colocando e ofereço este programa a todos os mensageiros e mensageiras das capelinhas de Jesus das Santas Chagas. Ofereço esse programa a todos que recebem as capelinhas nas suas casas e a todos que rezam o terço das Santas Chagas comigo. Sintam-se incluídos nesta oração. Quero saudar a todos em plena novena de Nossa Senhora Aparecida, segundo dia. Nossa Senhora Aparecida, rogai por nós. Nossa Senhora Aparecida, rogai por nós. Saúdo a partir da Rádio Evangelizar, de onde tudo começa. As rádios irmãs, cujos nomes cito neste momento. Saúdo a você pela TV Evangelizar, sinal digital em todo o país, em várias cidades, canal aberto, pelo YouTube Padre Manzotti Oficial e também pelo aplicativo da Associação Evangelizar é Preciso e todas as plataformas digitais. Mais uma vez, é terça-feira das Santas Chagas de Nosso Senhor Jesus Cristo. É o segundo dia da novena de Nossa Senhora Aparecida. Em nome do Pai, do Filho e do Espírito Santo. Amém. Naquele tempo, Jesus entrou num povoado e certa mulher de nome Marta recebeu em sua casa. Sabemos que o povoado era Emaús. Sabemos que nesta casa viviam três irmãos: Marta, Maria e Lázaro, aquele que futuramente ele reanimaria, ressuscitaria. Sua irmã, chamada Maria, sentou-se aos pés do Senhor e escutava sua palavra. Marta, porém, estava ocupada com muitos afazeres. Ela aproximou-se e disse: Senhor, não te importas que minha irmã me deixe sozinha com todo o serviço? Manda que ela venha me ajudar. O Senhor, porém, lhe respondeu: Marta, Marta, tu te preocupas e andas agitada por muitas coisas. Porém, uma só coisa é necessária. Maria escolheu a melhor parte e não lhe será tirada. Queridos irmãos e irmãs, você que está me acompanhando, Marta e Maria, duas irmãs. Marta, certamente preocupada em bem receber o hóspede, também um gesto profundo de amor, preparar o leito, preparar a comida, preparar as coisas da casa, mas estava agitada por demais, preocupada demais, e se queixa a Jesus. Maria, por sua vez, estava sentada, escutando a palavra do Senhor. Aqui não façamos juízo de valor. Na verdade, somos chamados a ter um pouco de cada uma delas. De Marta, em termos sempre essa atitude de acolhida, de presteza, de hospitalidade, de bem servir. Mas de Maria, aprendamos que a melhor parte, sentar-se e ouvir, acolher o Mestre no coração, ter os olhos fixos nele. Ela estava escutando, sentou-se, sem pressa. O fato de sentar-se quer dizer: Senhor, eu quero te ouvir por inteiro. Hoje, nós rezamos a Jesus das Santas Chagas e vamos pedir que essas virtudes nos sejam dadas. De Marta, o acolhimento, a hospitalidade, o esforço de receber bem, acolher. Mas de Maria, Maria, a irmã de Marta e de Lázaro, que nós fixemos nosso olhar no Senhor e que possamos beber desta fonte inesgotável que vem deste coração transpassado, que vem da palavra que Jesus nos dirigiu, da palavra de Deus. Senhor, cure as minhas agitações e preocupações demasiadas, mas também cure, Senhor, se porventura eu me omitir de acolher, de eu me omitir de servir. Cure-me, Senhor, se a agitação da vida não me deixa escutá-lo, se as preocupações do mundo sufocam a tua palavra. Este é o apelo do Evangelho, mas eu convido você, o que você quer colocar como apelo hoje, por intercessão de Nossa Senhora? Qual apelo que você quer fazer, Jesus? Eu quero te entregar estas preocupações de hoje, estas preocupações da vida. Eu quero te entregar a tribulação que estou passando. Eu quero entregar, Senhor, esta doença que está me visitando e... Ah, Senhor, seja ela física, seja ela espiritual ou afetiva, eu peço, Senhor, a cura. Derrama, Senhor, venha derramar uma gota do teu sangue, Jesus, e eu serei curado. Venha derramar, Senhor, o teu sangue redentor em minha vida, em minha história. Cure, Senhor, esta ferida que está aberta, esta pessoa que está com diagnóstico de câncer. Cure, Senhor, esta pessoa que está abatida, esta pessoa que está agitada por problemas financeiros e não sabe por onde caminhar. Mostre um caminho, Senhor. Vem, Senhor Jesus, cure esta pessoa que está com a mão no estômago, tamanha dor que sente. Esta pessoa que está com fibromialgia, está sentindo muita dor. Cura, Senhor Jesus, esses males, como um sinal do teu amor. O teu sangue redentor derramado sobre todos nós, sobre o Brasil. Neste tempo forte em que precisamos da tua intervenção, venha derramar, Senhor, o teu sangue redentor sobre a tua igreja, sobre o nosso Papa Leão XIV, sobre os bispos, os sacerdotes, os leigos, sobre toda a igreja. Senhor Jesus, nós te entregamos esta hora, Senhor Jesus das Santas Chagas. Nós queremos mergulhar nas tuas chagas redentoras. Nós queremos, Jesus, mergulhar nessas suas chagas de amor e sermos banhados pelo teu sangue redentor e curados. Senhor, fica conosco. Fica conosco, Senhor. Eu vou para o intervalo, eu volto já. Nós só começamos o programa. Volte comigo.

0: 10:11.
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0: gostaria de fazer um convite a você. Um convite, ajude a restaurar, reformar, pintar a casa da mãe. Você de todo o Brasil pode fazê-lo através do CNPJ, que é do santuário, e eu digo aqui 76-648-500-004355. Faça sua doação. Se você estiver presencialmente, passe pela secretaria, pela pastoral do dízimo. Nós precisamos fazer todo este processo, estas etapas, e as etapas implicam em climatização, depois reforma do reboco externo, lavagem externa e então pintura externa e interna. Se você acessar agora, livro Casa da Mãe, livro Casa da Mãe, você vai ver vários nomes. E eu gostaria muito e convido que você deixe o seu nome ali. Esse livro hoje é virtual, você está vendo. livrocasadamãe.com.br. Ficará no santuário. Mas uma cópia eu levarei o ano que vem até o santuário de Nossa Senhora de Guadalupe, no México, onde tudo começou, no Tepeyac, na montanha de Tepeyac. A aparição de Nossa Senhora de Guadalupe a São Juan Diego. Participe. Conto com a sua generosidade e seu amor. Não peço por mim, peço pela casa da mãe de Guadalupe. Maria, que a paz de Jesus esteja com você, Maria.
1: Amém, padre. Bom dia, padre.
0: Bom dia, Deus abençoe. Bem, Deus abençoe. Padre. Você fala de onde?
1: Eu falo de algum lugar do Paraná.
0: Tá certo, então pediu anonimato. Hoje, não sei se você estava acompanhando o evangelho, eu estava falando de Maria que se sentou na frente de Jesus para escutá-lo. Então você, Maria, e também nome da mãe de Nosso Senhor. O que está acontecendo, Maria?
1: Então, padre, eu quero fazer dois pedidos de oração.
0: Tá.
1: Um é pro meu marido, né? Que ele é alcoólatra praticamente.
0: Oh,
1: né?
0: Meu Deus.
1: Ele é um homem muito bom. E eu sinto no meu coração, padre, que um dia que eu falasse com o senhor, eu tinha certeza que a graça vai chegar, porque ele foi gerado na bebida.
0: Entendi. E como assim ele foi gerado na bebida?
1: Mas, na verdade, padre, a mãe dele e o pai dele era separado de cama, só morava na casa, e um belo dia, na bebedeira, foram, né, pro vamos ver, e aonde veio ele. Então, eu acredito que foi gerado na bebida, né,
0: entendi,
1: padre?
0: Entendi o que você quis dizer.
1: Sim. Né? Então, eu sinto um desejo, porque eu sei que o senhor é muito usado por Deus, e eu falando com o senhor, eu tenho certeza que a cura vai chegar.
0: Usado por Deus, falou bem, usado por Deus.
1: Ele é um homem muito bom, padre, muito bom, não dá para abandoná-lo, não.
0: Claro, nem deve. Na alegria, na tristeza, na saúde, na doença. E o alcoolismo é uma doença.
1: Eu acredito, padre.
0: E o segundo pedido?
1: É pela minha filha. Ela é uma menina muito boa, mas ela assim, né? Ela gosta muito de festa, mas hoje ela tem uma filhinha e graças a Deus, com essa filha nos braços, ela mudou muito, né? E eu quero que o senhor faça também uma oração comigo, né? Para que Deus coloque no caminho dela um companheiro que seja abençoado por Deus para poder formar uma família com ela, tá?
0: Eu vou rezar, mas antes eu poderia fazer uma observação, duas observações.
1: Com certeza, padre.
0: Me permita, nunca mais fale isso, ele foi gerado na bebida. Ele foi gerado no amor. E você vai dizer, mas não foi na bebida. Não, Deus é amor. Então no momento da concepção, não importa se os dois estavam alcoolizados. Porque isso muda tudo. Porque a partir de que reforce nele que ele foi gerado na bebida, é um ato de desamor. Então, quando você puder, e se um dia ele falar isso, nossa, meus pais bebiam, eu queria que você dissesse, Deus te concebeu com muito amor. Você entendeu o que eu quis dizer?
1: Com certeza, padre.
0: Reforçar isso nele, que ele foi amado, ele foi pensado em Deus, ele foi querido por Deus. E talvez é aí que esteja um dos traumas, dele ter essa sensação. Eu fui um acidente de percurso. Não, ninguém é acidente de percurso. Deus, se permite uma vida, é porque muito ama esta vida. Então, essa é a minha primeira observação. Segundo, pelo que eu entendi, sua mãe é mãe solteira, é isso?
1: A minha filha.
0: Sua filha.
1: Minha filha.
0: Tá, então, eu gostaria de dizer para a senhora, ela mudou muito. Mas a senhora poderá ter uma atitude que não vai ajudar muito se a senhora for super protetora e super avó. Eu entendo que a senhora queira criar essa criança com muito amor, mas em nenhum momento tire as obrigações da sua filha. Faça ela assumir a responsabilidade desta criança. Não sei porque Deus colocou no meu coração, mas se Deus colocou, é uma palavra de ciência. Que às vezes a senhora querendo acudir a criança, vai tomando espaço e ela vai diminuindo na responsabilidade. Não faça isso, porque aí ela volta para as festas. Ela tem que ser responsável pela criança que tem. Você entendeu?
1: Entendi, padre.
0: Algum sentido tem de eu estar falando isso? Vamos rezar juntos?
1: Sim, padre. É o que eu mais quero, rezar pela libertação do alcoolismo.
0: Fala mais alto.
1: A certeza que eu tenho de rezar com o senhor e eu ver meu marido liberto do alcoolismo.
0: Certo, então vamos juntos. Em nome do Pai, do Filho, do Espírito Santo.
1: Amém.
0: Senhor das Santas Chagas.
1: Senhor das Santas Chagas.
0: Dolorosas e gloriosas.
1: Dolorosa e gloriosa.
0: Eu coloco meu marido.
1: Eu coloco meu marido.
0: Nas tuas Santas Chagas.
1: Nas tuas Santas Chagas.
0: E peço, Jesus. Por misericórdia.
1: Por misericórdia.
0: Liberte-o do alcoolismo.
1: Liberte-o do alcoolismo.
0: Que ele seja gerado de novo.
1: Que ele seja gerado de novo.
0: Por intercessão de Nossa Senhora.
1: Por intercessão de Nossa Senhora.
0: E seja um homem novo.
1: E seja um homem novo.
0: Transformado.
1: Transformado.
0: Libertado.
1: Libertado.
0: Derrama, Senhor Jesus.
1: Derrama, Senhor Jesus.
0: Uma gota do seu preciosíssimo sangue.
1: Uma gota do seu preciosíssimo sangue.
0: E a libertação será completa.
1: E a libertação será completa.
0: Ele terá nojo da bebida.
1: Ele terá nojo da vida.
0: Mostra o teu amor, Jesus.
1: Mostra o teu amor, Jesus.
0: E a tua infinita misericórdia.
1: E a tua infinita misericórdia.
0: Também rezo pela minha filha.
1: Também rezo pela minha filha.
0: Pela minha neta.
1: Pela minha neta.
0: Cuide delas, Senhor.
1: Cuide delas, Senhor.
0: Amém.
1: Amém.
0: Espero tê-la ajudado. Rezado fiz, mas que os conselhos possam te ajudar. Que Deus abençoe Maria do Paraná. De algum lugar, que Deus abençoe. Escute esse testemunho, por gentileza.
2: Me chamo Maria Elisa, a minha filha, muitos anos nas drogas.
0: Oh, meu Deus.
2: No vício da bebida.
0: Escute isso.
2: De novena em novena, pedindo Jesus das Santas Chagas que libertasse minha filha. Hoje posso testemunhar,
0: amém,
2: com as graças de Deus, que minha filha está liberta dos vícios.
0: Deus seja louvado.
2: Graça alcançada, graça testemunhada, toco o sino, sacristão.
0: Tá aí, gente, vida transformada, sacristão, faz ecoar esse testemunho de uma filha de Deus, você percebeu? Pelas santas chagas de Jesus, deixou o vício, deixou as drogas, isso é possível. Deus é o Deus do impossível. Eu volto já. Volte comigo, povo de Deus.
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5: 10:25.
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0: escutar o que as pessoas têm dito sobre a leitura orante. Algo te tocou? Ligue 41-3221-6060. Grave o seu áudio sobre a leitura orante. Sacristão, não importa o que seja, do passado ou do presente, o que o pessoal tem dito sobre a leitura orante?
1: Oi, Padre Reginaldo, sou a Benção. Quero falar sobre a leitura orante. Eu acompanho, Coríntios tem sido lindo. Opa. E hoje, em 2 Coríntios, a palavra trouxe sobre ajudar o próximo. E sim, o senhor disse, né? Há quanto tempo você se beneficia da obra, né? E não é associado. E na mesma hora eu peguei o telefone, me associei, porque diariamente eu escuto o programa. E me faz muito bem. E eu vejo todos os dias que me faz bem, só a mim, faz a milhares de pessoas, né? Ser associado me ajudar só a mim e ajudar também o próximo, né? Então, isso, nesse momento, sou uma nova associada.
0: Amém, obrigado. Toco, sim,
1: sacristão. Abraço, Padre. Deus abençoe imensamente sua missão.
0: Obrigado, filha de Deus, por ter se sensibilizado com esta obra que é missionária. Muito obrigado. E faça como ela. Se você se beneficia, perceba que se pode ajudar. É uma forma de você se tornar um missionário evangelizador. Nós estamos no mês das missões. Você ajuda a manter uma obra que salva vidas. Você escutou o testemunho. Então, 0800-410-6060. Fale com os nossos atendentes. Faça como essa filha de Deus de algum lugar do Brasil. 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Aproveite e peça seu pedido de oração para missa. Ou mande um WhatsApp simples, 41-3221-6060. Bíblia aberta. Cartilha de oração. Queridos filhos e filhas, e nós estamos na leitura orante, na vida dos profetas. E estamos no profeta Eliseu. Espero que você tenha gostado. Eu vou insistir, se algo te toca desses profetas que estamos estudando, lendo, rezando, partilhe conosco. 41-3221-6060. Conte a tua experiência. Hoje, Eliseu, capítulo 4, do versículo 1, seguintes, vamos dizer assim, seguintes, segundo Reis, capítulo 4, versículo 1, segundo Reis, capítulo 4, versículo 1, certa mulher que era viúva de um dos membros de um grupo de profetas foi falar com Eliseu e disse: meu marido morreu. Como o senhor sabe, ele era um homem que temia a Deus, o Senhor. Mas agora um homem a quem ele devia dinheiro veio para levar os meus dois filhos a fim de serem escravos como pagamento da dívida. Eliseu perguntou: o que posso fazer por você? Diga, o que é que você tem em casa? Não tenho nada, a não ser um jarro pequeno de azeite. Vou retomar. Veja primeiro, uma mulher vai até Eliseu e diz: olha, meu marido morreu, preste atenção. Ele era um homem que temia Deus. Agora tem um homem para quem ele devia dinheiro e ele quer a todo custo receber, a ponto de vender a mim e os filhos. Eliseu, o profeta, diz: o que eu posso fazer por você? Diga, o que é que você tem em casa? Eu fico a imaginar a mulher com muita humildade: não tenho nada, a não ser um jarro pequeno de azeite, respondeu a mulher. Eliseu disse: vá pedir que os vizinhos lhe emprestem muitas vasilhas vazias. Depois, você e os seus filhos entrem em casa, fechem a porta e derramem azeite nas vasilhas e vão pondo de lado as que forem ficando cheias. Versículo

Então a mulher foi para casa com os filhos, fechou a porta, pegou o pequeno jarro de azeite e começou a derramar o azeite nas vasilhas conforme os filhos iam trazendo. Quando todas as vasilhas estavam cheias, ela perguntou se havia mais alguma. Essa foi a última, respondeu os filhos. Então, o azeite parou de correr. E ela foi, contou ao profeta Eliseu. Aí ele disse: venda o azeite e pague todas as dívidas. E ainda vai sobrar dinheiro para vocês e seus filhos irem vivendo. Palavra do Senhor. Graças a Deus. Padre, eu nunca tinha ouvido isso. Eu achei que era da viúva de Sarepta. Não, não é não. É outro milagre. Eu diria, e sem dúvida, Eliseu foi um dos profetas mais miraculosos que teve. Anotou na tua Bíblia? Nunca tinha lido? Escutou pela primeira vez? Segundo Reis, capítulo 4, do versículo 1 a 7. Pois bem, reflitamos a palavra de Deus. O primeiro movimento foi da própria viúva. Ela procura ajuda. Ela não esconde sua necessidade, nem finge que está tudo bem. A oração é aqui o ponto central. Ela vai a Eliseu e faz uma oração. Aqui está o ponto. Quando nós estivermos nas nossas precariedades e até necessidades, com necessidade financeira, até isso, e eu ia dizer o vaso vazio de azeite, de farinha, que é mais difícil de entender, coragem, reze. Ela chega dizendo: minha situação é esta. Nós precisamos rezar e dizer: minha situação é esta, Senhor. Eu te pergunto, qual a tua situação hoje? Abra teu coração para Deus. Abra teu coração para Deus. Eliseu faz uma pergunta: o que hei de fazer? Fala, o que você tem em casa? A mulher responde algo que é a realidade dela: uma pequena quantidade de azeite, não tenho nada. É impressionante que Eliseu não dá uma solução rápida. Ele pressupõe a fé da mulher. E você vai entender por quê. Deus, às vezes, respondendo às nossas orações, pressupõe a nossa fé e pede algo a nós. Pede em contrapartida ações. Eu não entendi, padre. O que é que Eliseu diz para ela? Vai juntar as vasilhas. Ela poderia dizer: mas Eliseu, você está louco? Eu só tenho um pouquinho de azeite, o que que eu vou fazer? Não tem lógica o que você está me falando. Ora, a lógica de Deus é a lógica dos homens? Voltamos em oração. Volte comigo.

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5: 10 horas e 40 minutos.
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7: A viúva enxergava falta. Deus enxerga a possibilidade. Ela diz: não tenho nada, mas logo acrescenta, está ali no texto: não tenho nada, vírgula, a não ser um jarro pequeno de azeite. E isso muda tudo. Às vezes dizemos: eu não tenho nada a oferecer a Deus, mas existe sim alguma coisa. Oração, talento, tempo, palavra, disposição para servir. E Deus não despreza o que é oferecido com confiança. Me permita estender um pouco mais, eu vou atender uma só pessoa. A fé exige dela uma atitude concreta. Qual é? Buscar as vasilhas dos vizinhos. Alguém poderia dizer: essa mulher está louca, este profeta está louco. Mas ela, com fé, foi buscar emprestado as vasilhas, reuniu as vasilhas, obedeceu a Deus, a orientação do profeta, envolveu os filhos. Ah, meus irmãos, a fé tem que nos fazer levar à obediência. A fé em Deus. Se acredita no Deus do impossível, então faça o teu possível, envolva teus filhos nisso. Confiar em Deus não significa ficar parado esperando que tudo seja resolvido. A fé nos põe a caminho. Aqui existe uma imagem muito bonita de oração. Coloque de novo essa imagem. As vasilhas estão vazias, mas justamente por estarem vazias serão preenchidas. Que espaço na tua vida está vazio e precisa ser preenchido por Deus? Uma pessoa pode estar cheia de preocupação e ao mesmo tempo vazia de esperança. Estar cheia de compromissos e vazia de oração. Cheia de palavras e vazia de escuta. Cheia de coisas e vazia de Deus. As vasilhas estavam vazias. O final, o desfecho é maravilhoso. Porque enquanto tem vasilhas vazias, o azeite derramava. Queridos irmãos, quanto mais pedirmos, mais Deus nos dará. Enquanto as vasilhas estavam vazias, o azeite derramou. Quanto mais pedimos, mais Deus nos dá. Eliseu não diz assim: pronto, Deus fez o milagre. Ele diz à mulher, versículos 6 e 7, vai, pague a dívida para viver com o que resta. Deus apenas não resolve o problema imediato. Ele dá possibilidade de sustentar os filhos. Queridos irmãos, Deus está junto conosco. E este milagre de Eliseu hoje sirva para você que sente que as suas vasilhas, a sua vida está vazia, e deixe o azeite de Deus derramar e preencher. Amém. Toca a corneta, sacristão. Que linda palavra de Deus. Diga se não foi. Então, meu filho, vai hoje. Passa para as pessoas. Pouca gente conhece esse milagre. Vai lá, YouTube Padre Manzotti, recorte, pegue depois à noite, mande para alguém. Tenho certeza que será edificante. Há muitas pessoas vazias que precisam deste óleo derramado do Senhor. Amém. Que coisa linda. Como é bom a leitura orante, não é não? Juliana, que a paz de Jesus esteja com você.
8: Sua bênção, padre. Bom dia.
7: Deus abençoe. Você fala de onde, minha filha?
8: Eu falo de Pedro Leopoldo, bairro Doutor Lund, Minas Gerais.
7: Opa, Pedro Leopoldo, Minas Gerais. Como é que você me acompanha aí?
8: A gente acompanha pela Rádio América FM.
7: Meu abraço, Rádio América. Escuta, você estava prestando atenção na leitura de Eliseu?
8: Sim.
7: Forte, não é? Conheci. Muito. Vou ser sincero com você, você conhecia essa passagem?
8: Não.
7: É, pouca gente. Geralmente não conhece outras. Por isso que eu estou fazendo a leitura dos profetas. Juliana, a palavra é sua, senão eu fico falando e você não te dou a oportunidade. Diga lá, minha querida.
8: Primeiramente, é uma emoção, meu coração está pulando para fora de alegria, padre.
7: Falar que bom, com você. Querida.
8: Muito obrigada pela oportunidade. E eu queria dar meu testemunho, né? Claro. Esse ano, graças a Deus, eu alcancei duas graças, que eu dobrei o joelho e com muita oração consegui.
7: Então conte.
8: Em 2024, padre, minha irmã, no final do ano, ela foi diagnosticada com câncer de intestino. E essa minha irmã, ela como uma mãe para mim, né?
7: Sim.
8: Então, assim, tirou o nosso chão, né?
7: Eu
8: a
7: imagino.
8: Gente ficou, assim, né? Muito triste, muito abalada, mas em nenhum momento a gente perdeu, né? A fé.
7: Uhum.
8: Aí ela fez a colostomia, pôs certo. A bolsa,
7: ah.
8: Fez a quimioterapia. E foi um processo, né? Muito assim, complicado, mas a gente a todo tempo dobramos o joelho, clamamos, pedindo, né? Que Jesus da Santa Chagas curasse,
7: sim.
8: né? Desse câncer. E aí, esse ano, graças a Deus, ela fez novos exames, ela estava limpa do câncer, das células cancerígenas, e voltou com o intestino para o lugar, padre, e assim, estava muito limpo. E Deus deu ela, né, padre, esse milagre da vida.
7: Claro, não é à toa que a gente reza, Jesus das Santas Chagas, protegei-nos e curai-nos do câncer. Diga, por esse primeiro testemunho, graça recebida...
8: graças alcançadas, graças testemunhadas, toca o sino, sacristão.
7: Como é que é o nome da sua irmã?
8: É Ione.
7: Então diga, a minha irmã Ione.
8: A minha irmã Ione.
7: É o milagre de Jesus das Santas Chagas.
8: É o milagre de Jesus das Santas Chagas.
7: Qual o segundo testemunho, querida?
8: O segundo testemunho, padre, que eu e meu marido, a gente, né, estava passando por um período muito complicado por causa das contas, né, das dívidas. E esse ano também, com a graça de Deus, a gente conseguiu quitar nossas dívidas, a gente está muito feliz. Foi bênção atrás de bênção, mas assim, foi muita oração, padre. Não foi fácil.
7: Eu
8: mas,
7: acredito.
8: Assim, né? Foi oração acima de oração. E eu queria muito te agradecer, padre, porque graças à sua palavra que você traz pra gente todos os dias no seu programa.
7: Amém.
8: Fortaleceu a gente cada dia mais, escutando sua palavra. E minha irmã Inês não perde um programa, padre.
7: Deus seja louvado, Deus seja louvado, filha.
8: Você mudou a vida dela, padre. Ela evangeliza quem ela pode, ela sempre fala, escuta o padre, gente, porque assim como ele mudou minha vida, ele vai mudar a sua.
7: Tá certo, graça recebida.
8: Graça alcançada, graça testemunhada. Eu sou associada, padre.
7: Ah, muito obrigado. E eu vou ser um pouco ousado agora. Que tal você pensar em ser uma mensageira da Capelinha de Jesus das Santas Chagas?
8: Com certeza, porque Deus assim, me proporcionou tantas coisas boas e eu quero assim passar para, né, para as pessoas que claro. Vale a pena ter fé, vale a pena ter Deus no coração e acreditar, tá?
7: É verdade, filha, porque já que você recebeu tanta graça de Jesus das Santas Chagas, agora se levar a Capelinha para as outras famílias, tá bom?
8: Sim,
7: que Deus abençoe, Juliana, de Pedro Leopoldo, gente, que gostoso. Aí, ó, mais uma mensageira da Capelinha, Rádio América FM de Belo Horizonte, Arcebispo Dom Valmor de Oliveira Azevedo. 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Eu volto já, volte comigo.
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5: 10h53.
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0: Hoje é aniversário de Dom Giovanni Cripa, Livramento de Nossa Senhora Bahia, completando 105 anos. E lá em Livramento de Nossa Senhora nós temos a TV Evangelizar, canal aberto, 33.1. Louvado seja Deus. Queridos irmãos e irmãs, então tá aí, ó, se torna um associado, pense quanto bem é feito. Hoje eu falei que ofereço o programa a todos, primeiro, os líderes das capelinhas, louvado seja Deus, aqueles que recebem nas casas, fiquem felizes hoje que a Juliana vai ser lá de Pedro Leopoldo, Minas Gerais, mensageira das capelinhas, e todos os que rezam o terço comigo às 3 horas da tarde e às 4 da manhã. É, 2 horários, 3 da tarde e 4 da manhã. Mandaram fotos e eu quero prestigiar. Helenice Neuva Soares Alves, de Patos de Minas, Minas Gerais, meu abraço. Gertrudes Violante Feio Cunha, de Belém, Pará, minha saudação. Luciana Maria Ribeiro de Souza, de Limeira, São Paulo. Também outra líder, Maria do Socorro Brasil Dias, de Caicó, Rio Grande do Norte. Doraci Valadares dos Santos, Brasília, Distrito Federal. Antônio Estefânia da Silva, senador, Pompéu, Ceará. Pompéu, Ceará, acho que é Minas Gerais, Pompéu, mas tudo bem, fica dito, seja um, seja outro. Gustavo Henrique Bueno, Braganey, Paraná. Cláudia Aparecida da Silva Freitas, Juiz de Fora, Minas Gerais. Maria de Fátima Silva Félix, Paudalho, Pernambuco. Olha, todos uniformizados, todos de camiseta. O padre, minha saudação, meu irmão sacerdote. Márcia Cristina Silva, de Foz do Iguaçu, Paraná. Mande a foto do seu grupo, 419-8991-2787. Gente, por falar nisso, nós estamos em contagem regressiva para a festa de Jesus, perdão, para, já foi, gente, já foi a festa, ô padre, é que eu tô, fico empolgado, né? Para Fortaleza Inabalável, tá chegando dia 31 de outubro, gente, 31 de outubro, povo de Fortaleza, povo do Ceará, pessoas dos estados vizinhos e de todo o Brasil, sábado dia 31, abertura às 12 horas, terço mariano, momento da Jangadeiro, terço da Santa Enxagas, momento da Arquidiocese de Fortaleza, 17 horas, missa presidida pelo arcebispo Dom Gregório Paixão, estarei com celebrando, adoração ao Santíssimo Sacramento, um show de evangelização. Organize caravanas, organize e vamos estar juntos. 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Vamos juntos, gente. Ah, fé não é ausência da dor. E qual é o tema do evangelizar? Inabalável, com fé a tempestade vai passar. Aprendam essa música, hein? Eu quero ver aquela multidão cantando. Vem a fé inabalável. E é com a fé inabalável que nós vamos agora para o segundo dia da novena. Nossa Senhora Aparecida, rezemos.
1: Rogai por nós, rogai por nós, Nossa
0: Senhora. Ó incomparável Mãe, Nossa Senhora da Conceição Aparecida, Mãe de Deus, Rainha dos Anjos, Advogada dos Pecadores, Refúgio e Consolação dos Aflitos e Atribulados. Nossa Senhora Aparecida, cheia de poder e de bondade, lançai sobre nós um olhar favorável, para que sejamos socorridos por vós em todas as nossas necessidades em que nos acharmos. E de modo particular hoje, faço o meu pedido. Vamos lá? Qual o seu pedido? Pede à mãe que o filho atende. Nossa Senhora Aparecida, padroeira do Brasil, livrai-nos de tudo que possa ofender-vos e ao vosso Santíssimo Filho, nosso Senhor Jesus Cristo. Nossa Senhora Aparecida, preservar-nos de todos os perigos da alma e do corpo, dirigir-nos em todos os assuntos espirituais e temporais, livrai-nos da tentação do demônio, para que, trilhando o caminho da virtude, possamos um dia ver-vos e amar-vos na eterna glória. Nossa Senhora Aparecida, rogai por nós. Nossa Senhora Aparecida, intercedei por nós. Nossa Senhora Aparecida, fazei-nos dignos das promessas de Cristo. Eu sei, eu vou para a bênção, mas eu quero na tua frente tirar uma foto do milagre de Eliseu agora, que eu sei que muita gente não sabia deste milagre. E vou colocar agora, a equipe até a bênção final já vai colocar, para que você comente. Eu queria, você conhecia este milagre? O que esse milagre toca na tua vida? As vasilhas vazias, os jarros vazios. Do que precisamos preencher? O Senhor esteja convosco, Ele está no meio de nós. Abençoai, Senhor, a água, a roupa dos enfermos, as fotos de família e os jarros vazios. Do que? Partilhe lá. Abençoai, Senhor, por intercessão de Nossa Senhora do Carmo, São Pio de Pietrelcina, nos méritos das Santas Chagas. Em nome do Pai, do Filho, do Espírito Santo. Amém. Filhos queridos, me despeço com o terço das Santas Chagas, que vai encher os jarros vazios de nossa vida. 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
10: Programa Experiência de Deus, Padre Reginaldo Manzotti. Vamos com os pedidos de oração.
11: Estás aqui.
10: cuidou de mim.
11: Orações pela alma da minha mãezinha, Carlinda, que hoje faz 23 anos que foi morar com Deus. Hoje só saudades. Que a luz perpétua ilumine a pedido da filha Selma, do genro Claudinei e neta Deisiane. Pedindo oração para Leonel do Rosário, que hoje está de aniversário, a pedido de sua esposa Leoni, de seus filhos Leones e Lorival.
10: Não me deixou perecer.
11: Orações para os aniversariantes do mês de outubro, para a mãe Neuza, tios Benedito, Pedro, madrinha Carmelina, e Nossa Senhora derrame chuvas de bênçãos sobre eles a pedido de Edicléia. Peço bênçãos e orações de libertação de todas as enfermidades, que Deus e Nossa Senhora Aparecida cubra com seu manto sagrado a família de Simone e Irineu Lascoque, a pedido de Simão e Júlia. Pedindo orações para a dona Zena Jurandir Soares de Porto Soares, a pedido de Jorge Moreira e Eliane. Pedindo orações pela saúde de Juca Franco. Peço muitas orações, bênçãos, saúde e paz na família, os irmãos, filhas, Laís, netos, Gustavo, Manoel, genro Kleber. Deus abençoe todas as pessoas que precisam de um milagre. Abençoe todas as crianças a pedido de Vídia Santa. Pedindo a intercessão de Nossa Senhora Aparecida, a bênção, a graça de Deus misericordioso, do Divino Pai Eterno, pela saúde de Delmira Calvejão, que se encontra na UTI. Que Deus deu o que for melhor para ela, que ela saia do sofrimento a pedido da família. Pedido de orações para o meu irmão Paulo Soares, que não está bem de saúde, que Deus derrame uma gota do seu sangue e recupere a saúde dele, que Nossa Senhora Aparecida proteja, cubra com seu manto sagrado, que ele saia recuperado do hospital, a pedido da irmã Salete e de toda a família. Peço orações para que Nossa Senhora me abençoe e eu consiga minha graça, a pedido de uma filha de Deus. Orações para minha mãe Odete, que Deus e Nossa Senhora Aparecida abençoe grandemente sua vida, com muita saúde, a pedido de Rony Vaz. Orações, agradeço pela cirurgia de Joyce, que Nossa Senhora Aparecida esteve do lado, sempre abençoando. Deu tudo bem, boa recuperação, tire as dores e seja abençoada, a pedido da mãe Osilda. Orações pelo aniversário de Claudinei, que hoje completa mais um ano de vida. Nossa Senhora abençoe sempre, muita proteção, a pedido dos cunhados Márcio, Lucéia e sobrinha Yasmin Camilo. Desejando muitas felicidades e saúde para Luan Quinaldi, que hoje está de aniversário, que Nossa Senhora sempre o proteja e abençoe. A pedido dos pais Sueli e Josmar. Peço orações pelo pequeno Antônio Gabriel, que está a caminho, que os anjinhos abençoem sempre, a pedido dos pais Michele e Natan. Pedindo a Nossa Senhora de Aparecida cura e libertação da bebida alcoólica do filho, que se afaste das más companhias, a pedido da mãe. Bom dia, orações pelo aniversário do meu irmão André, que Deus abençoe ele sempre, com muita saúde e paz, de sua irmã Isabel Silva Costa. Orações para mim e para o meu esposo, para os filhos, genros, netos, pedindo que Deus e Nossa Senhora Aparecida proteja a minha família a pedido de uma mãe. Peço muitas bênçãos, saúde para Jaciel e Daniel Silveira pelos seus aniversários a pedido da mãe Verônica. Orações para minha filha que está de aniversário hoje, a Karine Vitória. Que os anjos sempre abençoem e que Nossa Senhora sempre proteja a pedido da mãe Rosane. Peço orações pela saúde da minha irmã Maria de Lourdes, que Nossa Senhora ilumine, a pedido da sua irmã Amélia. Orações pela alma de Marcos Antônio Martinhaque, 2 anos e 10 meses de falecimento. Que Deus dê o descanso eterno, a pedido de Doraci. Programa Experiência de Deus com Padre Reginaldo Manzotti volta amanhã a partir das 10 horas da manhã. por aqui, vou deixar essa música linda. Padre Reginaldo Manzotti, Ser Livre. Bom dia!

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0: 11:31.
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0: 11:45.
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0: Agora são 12 horas mais 8 minutos, já são meio-dia e 8. Boa tarde, hoje 6 de outubro de 2026. O ano se passaram aqui segundo o nosso calendário. Dias já deram tchau desse ano. Estamos na 41ª semana, a lua de hoje é minguante. Dia de São Bruno, dia do tecnólogo, também é o dia da paralisia cerebral. Notícias locais, regionais, as ocorrências das últimas 24 horas. Cotação do mercado agrícola, previsão do tempo. Tudo para você ficar bem informado com a gente aqui dentro do Talento Notícias. Segunda edição já está no ar.
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0: Olha o tempo e a temperatura para Rio Azul e boa parte da nossa região. Nesse momento, a temperatura está aqui na marca dos 13 graus na cidade. Chove, né? Chove fraquinho, mas chove boa parte da nossa região. Segundo informações do site Climatempo, nós temos ainda 43 milímetros previstos para esta terça-feira. A máxima hoje não deve passar dos 17 graus. Para amanhã, quarta-feira, nós temos sol com nuvens, períodos de céu nublado, noite com pancadas de chuva. 0,3 milímetros estão previstos para amanhã. Máxima de 25, mínima de 15 graus. Para quinta-feira, a máxima deve ficar em torno dos 26 graus. Mínima de 17, temos 3 milímetros previstos para quinta-feira. Para a sexta, não é diferente. 2,8 milímetros estão previstos. Pancadas de chuva pode estar ocorrendo já no comecinho do período da tarde e se estender também até a noite. Sábado, devemos ter mais chuva, né? 10 milímetros previstos para sábado, máxima de 26, mínima de 19 graus. Domingo, devemos ter 15 milímetros de chuva. Sol com nuvens, pancadas de chuva também já pode estar ocorrendo no período da tarde e à noite. A máxima também não deve ultrapassar aí os 23 graus. A mínima fica nos 18. Então, fazendo um resumo bem breve para vocês aqui, ó, nós devemos ter realmente uma semana bem chuvosa, né? E olha, a previsão de chuva, ela se estende, viu? Pelo menos até quinta-feira da semana que vem. Mas muita coisa pode estar acontecendo na sequência, né? A gente vai trazer atualizações para vocês aqui durante a programação. Agora são 12:11.
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0: Agora são 12 horas mais 14 minutos, já são meio dia 14. O Paraná recebe novo alerta de tempestades com chuvas e ventos fortes para 321 cidades. O Paraná recebeu novos alertas e tempestades do Instituto Nacional de Meteorologia, o IMET, sobre o perigo de chuvas e ventos fortes, viu? Lembrando que até a última atualização dessa reportagem, o Paraná já não havia recebido nenhum alerta, né? Inclusive, para esta terça-feira, é voltado para 321 cidades, tanto aqui na nossa região, como a boa parte do sudoeste e oeste do estado do Paraná. Desde o final de semana, os temporais que atingiram o Paraná com ventos de mais de 120 km por hora danificaram 1.300 casas e afetaram 5.300 pessoas. Isso em 22 municípios, segundo o balanço da Defesa Civil. A chuva e os fortes ventos também derrubaram árvores e postes e destalharam as escolas também, que afetaram o fornecimento de energia elétrica em diferentes regiões aqui do nosso estado. De acordo com o IMET, nesta terça-feira, hoje, portanto, as chuvas podem registrar grandes acumulados em pouco tempo, até 30 milímetros por hora aí, ou 50 milímetros no dia. Pode haver queda de granizo e ventos podem chegar a 60 quilômetros por hora. Sistema de Tecnologia e Monitoramento Ambiental aqui do Paraná, o CIMEPAR, explica nesta terça-feira que ainda há previsão de chuvas acompanhadas de algumas trovoadas sobre todo o nosso estado. De acordo com o órgão, na quarta-feira amanhã, destaque vai para o retorno das temperaturas um pouco mais elevadas aqui no nosso estado. Então, amanhã a tendência é que as temperaturas voltem a subir um pouco mais, né? Devemos ter menos chuva, mas as temperaturas também vão ficar mais amenas, mais agradáveis, digamos assim, em outras palavras. Agora são 12:16, 12 horas mais 16 minutos. Olha, a forma de produzir alimentos é determinante para a crise climática. Confira.
7: A relação entre as formas de produção de alimentos e a crise climática é estreita, segundo destacam especialistas. Meios de produção mais sustentáveis podem ter um papel importante para ajudar a combater, por exemplo, a perda de biodiversidade. Marina Lacorte, gerente da campanha de sistemas alimentares da Proteção Animal Mundial, organização global sem fins lucrativos que trabalha para pôr fim ao sofrimento animal, destaca que os sistemas atuais de produção sobrecarregam o planeta.
8: Tem impactos severos sobre o clima, sobre a biodiversidade, sobre os recursos naturais como água e solo. E por muito tempo, o foco desses sistemas agrícolas foi de aumentar a produtividade. Nos sistemas agroecológicos, os animais, eles não são vistos como mera mercadoria ou como forma isolada. Primeiro, eles são entendidos como seres sencientes e comprovadamente eles são. Pensando no sistema produtivo em si, eles também não são vistos de forma isolada, eles são vistos como parte desse sistema, né?
7: Entidades como a Organização das Nações Unidas para a Alimentação e Agricultura, FAO, defendem que os sistemas alimentares, a agricultura e o uso de terra são áreas estratégicas para limitar o aquecimento global e fortalecer a resiliência dos ecossistemas. Marina Lacorte detalha também como se dá esta relação.
8: Existe uma conexão quase que direta entre alimentação e crise climática. São justamente as escolhas, as nossas escolhas alimentares, que vão ajudar a definir quais cadeias produtivas vão ser fortalecidas ou não e quais e quantos recursos vão ser utilizados para isso. Então, diversificar a alimentação é uma estratégia importantíssima para enfrentar a crise climática. Então, ampliar o consumo de alimentos de origem vegetal, diversificados, né? E quando consumirmos produtos de origem animal, que deve ser uma quantidade muito menor do que a sociedade come hoje, valorizar aqueles que sejam de origem mais sustentáveis.
7: Recentemente, diferentes produções que foram lançadas abordam esta temática. Uma delas é o livro intitulado Bicho Livre, Terra Viva. Ele foi lançado pela Proteção Animal Mundial no começo de setembro, em São Paulo. A obra destaca a criação animal de base agroecológica como opção para articular respeito aos animais, segurança alimentar e estabilidade do clima. Um documentário audiovisual com o mesmo título, Bicho Livre, Terra Viva, estreou em agosto na plataforma YouTube e trata do mesmo assunto. Agência Rádio Web, produção e reportagem, Diego Pires.

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2: Agora são 12 horas mais 23 minutos. As ocorrências policiais das últimas 24 horas atendidas em nossa região. Por parte da Polícia Militar de Irati, nós tivemos uma infração de trânsito. A equipe da Rotan, em patrulhamento pelo bairro Rio Bonito, visualizou duas pessoas do sexo masculino em uma motocicleta, qual emitia um ruído excessivo. Realizaram então a abordagem e foram identificados o condutor e o passageiro. Em busca pessoal, nada de ilícito foi encontrado. Em vistoria, a motocicleta Honda CG, foi constatada a ausência do filtro de escapamento e também um dos espelhos retrovisores. Identificaram também débitos obrigatórios em atraso. Diante desse fato, foram lavradas as notificações de trânsito pertinentes, liberados os abordados no local e removido então essa motocicleta até o pátio da 8ª Companhia. Nós tivemos ainda em Irati um dano. Foi deslocado até o bairro Riozinho, onde um estabelecimento comercial, segundo o solicitante, o mesmo relatou que um caminhão entrou pela lateral do pátio da empresa e acabou enroscando nos fios de eletricidade que levava a outro barracão, fazendo então a volta e saindo novamente do pátio. No local, o solicitante não teve interesse na representação contra esse autor. Foi orientado ele quanto aos procedimentos cabíveis. Nós tivemos ameaça contra a mulher, condição, sexo feminino e violência doméstica familiar. Às 19 horas, a equipe policial deslocou até a rua Chile, no bairro Engenheiro Gutierrez, onde a solicitante relatou que teve uma discussão com seu convivente e que ele ficou um pouco alterado, fez ameaça contra a mulher, na condição então do sexo feminino e violência doméstica familiar. Inclusive, fez uma ameaça de atear fogo na motocicleta da mesma. A vítima relatou que tinha interesse apenas de sair da residência, porém, diante do relato também de ameaças, a equipe encaminhou os envolvidos até a UPA para fazer a elaboração do laudo de lesões corporais e, posteriormente, apresentou a autoridade policial para o procedimento por aquele órgão. Essa também é ocorrência por parte da Polícia Militar na cidade de Irati. Nós tivemos também uma lesão corporal. A equipe foi acionada para atender uma ocorrência de lesão corporal na UPA municipal, onde a vítima relatou ter sofrido escoriações do queixo e também do joelho após ser agredida por atletas da equipe adversária durante uma briga generalizada em um jogo de futsal no ginásio municipal em Irati. Diante desse fato, os policiais orientaram a vítima e a sua esposa quanto aos procedimentos da representação criminal, junto à Polícia Civil, entregaram então a guia de laudo de lesões corporais, lavrado boletim de ocorrência, ressaltando a impossibilidade de qualificação completa dos autores por falta de mais dados. Por parte da Polícia Militar de Rebouças, no período matutino, foram realizadas duas visitas de fiscalização, medidas protetivas no local. As assistidas, né, relataram então que as medidas estão sendo respeitadas na íntegra. Sendo assim, foram realizadas as orientações cabíveis e, caso precise acionar a Polícia Militar, também via 190. Em Rio Azul, nós não tivemos ocorrências nas últimas 24 horas. Agora são 12 horas mais 27 minutos, já são meio-dia e 27. Acompanhe na sequência a entrevista que eu fiz com o Luiz da Farmabin nessa manhã. no primeiro Talento Notícias, aliás, primeiro Talento Notícias, primeira edição de hoje de manhã, a gente conversou a respeito. Para você que de repente está ouvindo o rádio, né? Está sofrendo com insônia, não está dormindo direito, a gente vai trazer então essa entrevista aí, muito produtiva, que nós tivemos com o Luiz hoje de manhã, falando a respeito, né, de um medicamento que o Luiz vai trazer para você aqui, muito importante. Acompanhe. Vamos conversar com o Luiz da Farmabim. Luiz que sempre traz um assunto relevante para a gente toda semana. Para você que gosta de conhecimento, para você que, né, é da área farmacêutica também, quer se aprimorar. E o Luiz tem um conhecimento muito grande nessa área e vai falar para a gente hoje a respeito de você que não está dormindo direito, de repente. Vamos falar da erbatonina. Luiz, bom dia, Luiz.
3: Bom dia, Edenilson. Bom dia, amigos da Rádio Talento. Então, a questão do sono, né, Edenilson, é uma questão aí, sim, bastante, já dizem assim, vale ouro.
2: Verdade.
3: Né? Pessoa que não dorme bem não tem saúde. Tá, e lógico, às vezes depende do motivo.
2: Verdade.
3: Né? Pessoa que não dorme bem não tem saúde. Tá, e lógico.

0: existe hoje uma opção, né, que eu vou falar hoje aqui, que é o erbatonin. O erbatonin, ele é um composto de ervas, de três fitoterápicos, né, de três ervas, que unindo os três conseguiram criar, digamos assim, uma molécula quimicamente semelhante à melatonina. Uhum. A melatonina, que é o nosso hormônio do sono.
1: Exato.
0: Né, que a gente produz. Só que o que acontece, que nem eu falei anteriormente ali, com o envelhecimento, a gente vai diminuindo a produção desse hormônio, né? Ou por algumas outras situações, que nem um estresse, uma ansiedade grande, você acaba tendo dificuldade de produzir esse hormônio e, consequentemente, tendo dificuldade para dormir. Então, o erbatonin, ele vai ocupar esse local, vamos chamar assim, né, no nosso cérebro.
1: Sim.
0: Que vai favorecer para a pessoa adormecer, né? Vai dar uma relaxada na pessoa, uma tranquilizada na pessoa e favorecer para que a pessoa durma, principalmente para quem tem aquela dificuldade de pegar no sono.
1: Uhum.
0: Né? De iniciar o sono, né? Às vezes por N fatores, que nem eu falei, de preocupação, estresse, ansiedade, a pessoa fica, vai deitar e não consegue adormecer, não consegue dormir. Então, o erbatonin tomado, uma cápsula, mais de uma hora, dependendo, duas horas, meia hora, aí vai um pouco do time da pessoa.
1: Uhum.
0: Né? Mas mais ou menos de duas horas a meia hora antes de deitar, vai favorecer essa sensação de relaxamento, de tranquilidade, né, para que a pessoa adormeça, né, e consiga dormir a noite toda.
1: Certo.
0: Que é para fazer a recuperação, vamos chamar assim, né, do seu organismo, porque durante o sono você faz uma limpeza, vamos dizer, você favorece para eliminar aquilo que não presta e produz aquilo que presta, né?
1: Certo.
0: Então, por isso que o sono é muito importante, porque durante esse período aí que você está dormindo, você está fazendo uma limpeza, né? uma organização no teu corpo, no teu organismo, tá? E o erbatonin, diferente de outros produtos para emagrecer, para dormir, não dá aquela sensação de ressaca no outro dia. Ou seja, não deixa a pessoa meio fora do ar, meio lenta assim no raciocínio, nem outras situações assim, que às vezes a pessoa daí fica com sono o dia inteiro. Então ele não tem esse problema de gerar essa sensação de ressaca, né, de sonolência no dia seguinte. Ele também ajuda a regular o ciclo do sono, né? O ciclo circadiano, que é o nome, né, dessa parte aí do dia e noite, né?
1: Uhum.
0: Que vai, porque tem gente que vai trocando a noite pelo dia, né? Fica mais tempo acordado de noite do que de dia, que
1: Verdade.
0: Isso também não presta, tá? E também, pela estrutura bioquímica dele, dessas plantas que contém, ele tem um alto poder também antioxidante. Então, um poder anti-envelhecimento e um poder protetor das células, né? Então, principalmente a pessoa que está em um momento de estresse e de ansiedade, ela acaba, vamos chamar assim, atacando as células do corpo dela devido ao momento de estresse e ansiedade. Então, o erbatonin também vai proteger essas células, né, desse ataque aí, dessa área da ansiedade e do estresse que a pessoa pode estar vivendo.
1: Certo.
0: Então, são aí, comparado aos medicamentos tradicionais para dormir, o erbatonin tem mais vantagens, né? Porque ele não vai viciar a pessoa também, né? Não vai deixar a pessoa dependente, igual infelizmente tem por aí bastante pessoa dependente de tarja preta para dormir, que só vai trazendo assim um problema, né, na vida da pessoa.
1: Uhum.
0: E o erbatonin vai favorecer, né, para que a pessoa durma bem, para que a pessoa não tenha ressaca no outro dia, para que a pessoa proteja as suas células, né, e vá regulando o ciclo do sono. Então, com uma cápsula aí à noite aí, vai ter todos esses benefícios aí que a pessoa pode encontrar aqui na Farmabim Rio Azul, né?

0: o erbatonin, começar a fazer uso e vai sentir ali mediante a... que é um tratamento, né, Denilson? Não é assim também um passe de mágica.
1: Verdade, mas do dia pra noite, né?
0: É, à medida que vai evoluindo no tratamento, ela vai notando a melhor, vai notando que vai dormindo melhor, vai notando que pega melhor no sono, que acorda mais disposta, que tem mais vontade de fazer as coisas no outro dia, né? Ou seja, muita coisa vai mudando e com isso o corpo agradece e a saúde da pessoa melhora.
1: Luiz, aproveitando que você tem um vasto conhecimento nessa área, uma dúvida que sempre eu tive, né? E que sempre uma pessoa fala uma coisa, outra fala outra, a questão de horas de sono. O que é ideal? Quantas horas de sono é ideal para cada pessoa e também para cada idade?
0: Cada organismo tem o seu time, vamos chamar assim, né? Tem pessoas que com 6 horas de sono já é suficiente.
1: Certo.
0: Entendeu? Tem pessoas que, às vezes, com um pouco mais de 8 é o suficiente. Então, isso é um pouco particular de organismo para organismo, né? Não se tem assim, você tem assim a média de 8 horas de sono.
1: Uhum.
0: O que você tem também comprovado é que o quanto dormir antes da meia-noite, a hora dormida antes da meia-noite vale por 2 da depois da meia-noite. Na questão de benefício. Certo. Entendeu? Então assim, dormir muito tarde, né, pessoas que vão dormir, por exemplo, 1 hora da manhã, meia-noite, alguma coisa assim, né? Tem uma, como que eu vou dizer, aquele sono, ele é menos restaurador do que a hora antes da meia-noite, entendeu? E também a questão da iluminação do local, luzes, né, dentro do quarto, se é perto de poste de iluminação pública ou não. Entendi. Fazer um blackout na janela, né, na cortina. Ou seja, quanto mais escuro for o quarto que a pessoa está dormindo, melhor vai ser o sono daquela pessoa. Com maior vitalidade a pessoa vai acordar no dia seguinte.
1: Certo. Então, quanto mais escuro é melhor, né?
0: Mais escuro, melhor. Porque isso ajuda tanto na área da melatonina, né, que é esse hormônio do sono, e não gera atrapalho. Uhum. Porque assim, o sol, né, a luminosidade, ela estimula o cortisol. O cortisol é uma substância que é para acordar a pessoa, para deixar a pessoa ativa.
1: Uhum.
0: Né? Então foi até feito um estudo também uma vez, né, que mostrou, a pessoa, foi colocado tipo uma luzinha na parte interna aqui da perna da pessoa, da coxa, né? Uhum. Deixaram uma luzinha ligada ali e a pessoa dormiu com aquela luzinha, né? E daí foi coletado sangue e tal, tudo. Daí mostrou que o cortisol subiu, né? Por ter uma luzinha estimulando, porque a pele, né? O órgão pele tem receptor para essa área, né, de estimular o cortisol, assim como tem também para estimular a melatonina. Então, certo, o escuro, né, estimula a melatonina e a luz estimula o cortisol, né? Então, o escuro, uhum, estimula a dormir, né? Quando tá mais escuro, a pessoa já começa a bocejar, tal, não sei o quê. E a claridade, né, tende a fazer a pessoa acordar, estimular. Né? Então são duas substâncias, dois hormônios aí que a gente produz mediante a claridade do local.
1: Certo. Isso pode ter a ver alguma coisa com temperatura, com frio, com calor? Porque, Luiz, ó, eu vou citar um exemplo meu, por exemplo, né? Eu sou uma pessoa que, se eu tiver com o pé gelado, não consigo dormir.
0: Então... O frio, né? Essa questão de temperatura, né? A pessoa com o frio tende a ter mais dificuldade de dormir do que com a temperatura maior. Tanto, certo, é também que fala que o banho frio acorda a pessoa e o banho mais morno favorece para a pessoa adormecer.
1: Isso, né? É verdade? É?
0: Existe esse relato, né? Não, sim, vou dizer que é válido para todos os organismos, né? Para todas as pessoas.
1: Certo.
0: Mas que existe esse relato de que o banho morno gera um relaxamento e o banho frio um estímulo, uhum, né? isso se tem, né, colocado. Assim como a questão da luminosidade, né? Então, fala-se muito dessa área, né, da higiene do sono. O que que é a higiene do sono, né? Daí já fala para você, pelo menos uma hora antes de deitar, não ter mais contato com telas, não ter contato com luminosidade forte, em vez da no quarto ou em algum ambiente assim, tipo sala, em vez da luz branca, ter luz amarela, que a luz amarela favorece mais, uhum, a questão da tranquilidade do sono do que a luz branca, que estimula mais o cérebro, né? Então, seria para locais assim que você tem que ter mais estímulo. Então, são várias questões aí, né, que envolvem essa higiene do sono, não tomar, né, bebida estimulante 2-3 horas antes, né? Tipo, café, chimarrão, Coca-Cola, Guaraná, nada assim que possa estimular o cérebro, né, que vai, certo, dependendo da pessoa, se ela tem maior sensibilidade, vai atrapalhar o sono dela, né? Então, são várias questões aí que às vezes entram nesse hall aí de itens que a pessoa tem que cuidar, né? E ver o que pode estar atrapalhando. Às vezes comer muito e dormir também não presta, né? Tipo, porque a digestão,
1: certo,
0: é uma função, o sono é outra função, né? O corpo não vai conseguir fazer duas funções bem feitas ao mesmo tempo. Então, se a pessoa come, né, e já vai deitar, a digestão vai ficar prejudicada. Ou ela não vai dormir, porque, uhum, o corpo vai dar prioridade a uma ou a outra, né? Então, o ideal é que seja a alimentação no mínimo 2 horas antes de dormir, né? Então, entendi. Se a pessoa jantou, né, 8 horas da noite, daí ela vai dormir 10 horas da noite.
1: Então, só pra gente entender, quando você está dormindo, o processo de digestão, ele para, é isso?
0: Ele fica bem mais lento, né? Uhum. Porque o corpo entra em latência, vamos chamar assim, né? Uhum. E ele começa a fazer outras funções, que, né, eu falei lá de produção de vitamina, de limpeza e coisa e tal, que é durante o sono que você faz, né? E tanto é que teu batimento cardíaco cai, a tua respiração cai, né? Várias ações no teu organismo ficam mais lentas, né? Em prol de outras situações que começam a acontecer no teu organismo.
1: Certo.
0: Né? E a digestão é uma situação ali, é uma ação que depende de uma demanda de fluxo sanguíneo alto, né? Enzimas digestivas, suco gástrico. Então, são várias funções que acontecem ali. A pessoa tem que, né? Lógico, às vezes ela dá, depois que come, dá aquela relaxada, assim, dá aquela meio sonolência até, mas é por causa que está sendo promovido ali, né, esse processo digestivo que tem que ser bem feito, senão, né, a pessoa não vai absorver os nutrientes, não vai ter o proveito, né, nutricional daquela refeição.
1: Uhum. Isso geralmente acontece no domingo após o almoço. Você come bastante em casa.
0: Também vai pelo.
1: Você sente que dá aquela tranquilidade. Né? Você fica
0: dá
1: relaxado.
0: Aquela relaxada, né? Também porque, sim, não tem nenhum compromisso, né? Não tem nada assim, né, que vá ter que sair pra fazer, né?
1: Sim.
0: Que nem no dia de semana, por exemplo. Mas também vai pela quantidade de alimento ingerido, né? Porque quando, certo, a pessoa exagera, daí a digestão, né, o estômago enche e tal, fica tudo mais difícil. Daí a pessoa até meio que dá uma relaxada ali e tal, pra favorecer esse processo digestivo ali, né? Pra não ter muita ação, né? Para dar essa prioridade para a digestão.
1: Certo. 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
1: Parece que nada presta no outro dia.
0: No outro dia tá tudo ruim, o humor, né? Sim. As coisas não rendem, se a pessoa tem que, às vezes, pensar ali para fazer um cálculo, alguma coisa assim, já fica difícil, né? O cérebro fica meio travado.
1: Já dá vontade de brigar com o chefe e tudo mais.
0: Ou seja, já sai chutando cachorro na rua.
1: Verdade, né?
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1: Que maravilha. 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
1: Que maravilha. Luiz, eu agradeço a sua participação aqui dentro do Talento Notícias e, é claro, semana que vem com certeza nós temos encontro marcado com mais um assunto.
0: É toda terça-feira agora,
1: né? Agora é terça-feira,
0: a gente,
1: né?
0: Mudou o dia, né?
1: Sim.
0: Antes era na quarta, agora é na terça, então mais cedo na semana, mais cedo, vamos, né, chamar assim, né? daí eu estarei aqui sempre nas terça-feira.
1: Maravilha. Eu agradeço a sua participação. Um ótimo trabalho para você.
0: Valeu, Denilson. Um abraço.
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Agora já são 12 horas mais 52 minutos, já são meio-dia e 52. Cotação do mercado agrícola, segundo o DIRAL, Departamento de Economia Rural, localizado na cidade de Irati. Para hoje, nós temos a seguinte cotação: arroz agulha em casca tipo 1, saca de 60 quilos, média do dia R$ 108,30. Café em coco quilo renda, média do dia fechou em R$ 21,97. O feijão carioca tipo 1, saca de 60 quilos, média R$ 300,81. Feijão preto tipo 1, saca de 60 quilos, fechou a média em R$ 228,83. Milho amarelo tipo 1, saca de 60 quilos, fechou a média em R$ 52,31. Soja industrial tipo 1, saca de 60 quilos, média, fechou em R$ 135,15. Trigo saca de 60 quilos, fechou a média em R$ 79,67. O boi em pé arroba, média do dia, R$ 365,59. Erva mate folha posto na indústria, fechou a média em R$ 18,48. Suíno pé tipo carne no quilo, média do dia, R$ 5,35. Vaca em pé padrão de corte arroba, média do dia, R$ 325,28. O café beneficiário tipo 6, bebida dura saca de 60 quilos, fechou a média em R$ 1.387,45. E fechando a cotação desta terça-feira, mandioca padrão de amido, 580 gramas a tonelada, fechou em R$ 611,80. Esta é a cotação, segundo o DIRAL, Departamento de Economia Rural, localizado na cidade de Irati. Agora são 12h54, temperatura na marca dos 14 graus em nossa região. Tempo nublado, chuvoso. As previsões dão conta que teremos muita chuva ainda durante a semana. Olha, hoje é dia de São Bruno, dia do tecnólogo, dia também mundial da paralisia cerebral. Com edição e apresentação de Edenilson Passos, você ouviu o Talento Notícias, segunda edição. Eu retorno às 17 com o programa Marcando Seu Talento. Na sequência, vem aí a Dilson Rodrigues na sua programação. A todos uma excelente tarde de terça-feira.

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A hora certa, 1:02 em Rio Azul, 1:02, uma ótima tarde pra você. Chove, chove em Rio Azul, temperatura nesse momento 16 graus, chuva fina. Olhando aqui a previsão do tempo, a probabilidade de chuva até domingo é grande, hein? As temperaturas, hoje a mínima ficará na casa dos 13 graus e a máxima chegará no 26 graus na sexta-feira. Estamos chegando hoje, terça-feira. Uma boa tarde para você. Eu sou Adilson Rodrigues, sou o pai do Anthony. É um prazer estar aqui todos os dias, 5 anos nesse horário à tarde, levando a melhor programação para você. O nosso programa tem atingido aí milhares de casas, lares, o pessoal que ouve tanto na internet, na Alexa, e a nossa audiência está crescendo cada vez mais. A gente conversa com as pessoas em alguns eventos, em alguns locais que a gente tá, e o povo sempre falando bem da programação aqui. Nós só temos que agradecer, porque estamos entrando nos seus lares todos os dias. A programação da Talento, uma programação diferenciada, agradando a todo mundo com a melhor programação. E é claro, o ouvinte sempre mandando seus áudios, mensagens e pedindo suas músicas. E também as empresas procurando a nossa rádio para anunciar, porque a propaganda é a alma do negócio. Quem vende anuncia, quem anuncia vende. Mostre que a tua empresa existe.

0: Manda pra mim o seu áudio, diga qual é a música que você quer escutar hoje aqui na Talento. 99199752. Chegou um áudio aqui, deixa eu ver.
1: Boa tarde, DJ, tudo bom?
0: Tudo.
1: Aqui uma música boa aí pra família Padilha da Vila Varonês. Opa. Obrigado, meu amigo.
0: Valeu, garoto! Abraço aí pra família Padilha.

0: Uma hora mais 9 minutos, 1:09, uma boa tarde pra você, tem mais áudio?
1: Oi, DJ, tudo bom? Eu, Josair, tudo certinho? Eu peço uma música aí do Barreirito, senão do Minas é Rico, qualquer uma delas, beleza? Tô ouvindo teu programa aí. Como tudo, por causa dos caras de Boiano Meio aí, fazendo aquele é pros bichinhos, beleza? Se eu atendo minha música, eu entrego um programa teu, beleza, DJ? Abraço.
0: Beleza, garoto! Tá chegando aqui Barreirito, o filho do carreteiro. 1:10, boa tarde.

0: Muito bem, 1:12, 1:12, boa tarde. Tem áudio, o povo tá ligado na Talento, deixa eu ver quem tá por aqui, boa tarde.
1: Oi, DJ, boa tarde, tudo bom?
0: Tudo.
1: Toque a música Dias de Chuva, ofereço pro Fabiano, que tá na tua escuta, e pro João Pedro, também, meu filho.
0: Beleza, Ivone! Ivone, pode marcar data aí na tua casa, vamos tocar o fervo aí, tá bom? Levamos aí fumaça, estrutura, som, iluminação. Tocamos que suco aí, é só ver a data e deixa comigo, tá bom, querida? O DJ você pode contratar que eu vou tocar em qualquer lugar, pessoal. Comigo não tem esse negócio que não pode ir, que é longe, que não tem. Não, aqui me chama que eu vou. Atenção às meninas que vão fazer 15 anos ano que vem. Aquelas que vão fazer 15 anos em 2028 também. Chama o DJ aí que tem uma promoção especial para as debutantes, hein? 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Ela pediu aí a Dia de Chuva, é isso? É o Walter Moraes. Oi, Ivone, sobe o som, minha irmã. 1:15. Boa tarde.

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3: 13:21.
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1: 1:24, uma boa tarde pra você. 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Tudo quieto hoje, tudo quieto, hein? Cadê o povo? Cadê o povo? 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Ô DJ, eu tô com o rádio aqui no último volume, DJ, é o Tanaka. Ô Tanaka, então mande um vídeo pra me ver se é verdade, manda um vídeo pra mim aí. Faça um vídeo aí de 15 segundos aí e manda pra mim, guri. Quero ver se tá ligado na talento mesmo. Ô DJ, você loqueia só na rádio? Claro, lá em casa eu não posso, eu acordo o piá. Um abraço para o meu piazinho DJ Anthony, hoje 6 meses. Ei! 6 meses o meu DJ.
2: Brasil.
1: O meu garotinho DJ Anthony, hoje completando 6 meses, hein? Já tô fazendo a lista aqui pra festinha de 1 ano. Já tô fazendo, ó. Pá, pá, pá, pá, pá. Tá chegando aqui o Carlinhos Passarela e o Coração Cavalo. Marque esse nome aí, hein? Carlinhos Passarela, Coração Cavalo. Bora que bora! 1:28 na Talento. 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

0: Boa tarde, DJ. Aqui é o Emílio do Basmatinga. Quero que você toque a música Destino Ingrato com, com o Cigano, Leandro Cigano. Beleza, DJ?
1: Boa tarde, DJ. Tudo bem? Parabéns pelo teu programa, hein? Toque a música Destino Ingrato, só pra curtir. O programa é Nota Bio, Cine Vídeo Santos, Rio Azul. Valeu!

0: marcação dupla aqui, né? O Emílio pediu, a Lídia também. O Berlone cigano, destino ingrato. Tem mais áudio chegando, manda o teu aí, ó. 99199752. Não importa onde você está. Se ouve pela internet, na Alexa, no aplicativo, aqui no rádio. Manda pra mim aí a sua mensagem. Manda o seu aí, o seu áudio pra mim. 42999199752. E a gente toca a sua música. O quanto antes você pedir pra mim, mais antes a sua música vai para o ar, tá bom? Tá chegando bastante mensagem aqui. Vamos tentar atender todo mundo até às 17. Tem mais um áudio aqui, deixa eu ver.
1: Oi, DJ, boa tarde, tudo bem? Hoje eu quero ouvir Amarremos com Trio Parada Dura. E desejando uma ótima tarde a todos que estão ouvindo o programa, é Anitta Xeremeta. Valeu.
0: Valeu, Anitta Xeremeta, ouvindo a 97.9.
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0: 13:39. 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
5: 1:39, Adilson, toque o 7 do Rincón. É a Terezinha da Água Quente dos Rosas. Ô Terezinha, aumenta o som aí, minha irmã. Boa tarde. 1:40 agora.
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0: 7h46, uma boa tarde pra você, ao vivo, hein? Ao vivo nessa terça-feira, 6 de outubro. Já tô vendo pisca-pisca por aí, logo, logo chega o Natal. E quando vai chegando perto do Natal, o povo muda, né? Né, coisa? As pessoas que não cumprimentavam você o ano inteiro, vai chegando perto do Natal, começa a dar boa tarde, bom dia, boa noite. As pessoas se transformam, né? Como dizia o meu tataravô, é o espírito natalino. E cumprimenta aqui, cumprimenta lá, e pega na mão, e pega no pé. Mandar um abraço lá para o meu amigo Arnaldo. O Arnaldo! Deus abençoe você, meu irmão. Foi uma honra tocar o casamento aí. Foi um sucesso, né, Arnaldo? Deus abençoe você, garoto. Um abraço também aí para os noivos, né? Que festona, hein? O Arnaldo lá, o pai do noivo, a família Veretesca. Obrigado, obrigado, pessoal. Obrigado! Um abraço para o Gustavo também, a Érica. Que festança, hein? E quando começou a balada, o povo se animou mais. Ei! Daqui a pouco eu vou colocar uma da balada que eu toquei sábado no casamento. Viva os noivos! O povo gostou do DJ, obrigado pessoal. Recebi muita mensagem aí dos convidados, o pessoal que gostou do meu serviço. É assim que a gente faz. Na hora da janta, a gente pede pro pessoal levantar, fazer uma oração, para que Deus, para que Nossa Senhora abençoe ali a família, os noivos, enfim. Já temos o nosso jeito simples de trabalhar e tá dando certo, hein? Graças a Deus, tá dando certo. Tem áudio, o povo tá ligado no talento, direto da Cachoeira dos Paulistas, fala Sandra.
1: Boa tarde, DJ, tudo bem? DJ, roda a música Mãe, eu acho que é com o Rick Rene. Quero oferecer essa música lá no Porto Soares pra minha mãe que tá na escuta, bom? É a Sandra.
0: Mandar um abraço para a dona Jandira. Ô, dona Jandira, a senhora mora no meu coração. A hora que Deus preparar, a gente vai aí com o Anthony tomar um cafezinho com a senhora, bater um papo num domingo de tarde, tá bom, querida? Um abraço pra senhora. Tudo de bom, tudo de bom!

0: 11:54.
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3: A hora certa, 1h55, uma boa tarde para você. 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Bastante mensagem chegando, áudio, tem mensagem caindo de pé, tem mensagem chegando deitada, tem vídeo, é o povo sintonizou 97.9, hein? 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Adilson, toque a música do Zé Moraes, Amor Virtual, Ana Dirce, da Colônia Frosina. Adilson, tô na escuta do programa, é o Ricardo Robaschkevich, do Barumbi dos Elias. Se puder, toque a música Desiludido, com Teixeirinha, só pra ouvir, valeu, valeu. Adilson, toque a música Lamour Tojours, remix com Gigi Agostino. Estamos aqui na escuta, ouvindo a Talento DJ, é a Rosângela e o Edmar. O Edmar e a Rosângela. 9919-9752. Você pode pedir a sua música através desse número e ficar comigo até as 5 horas, hein? E aqui, é claro, você fica com a melhor programação ao vivo na Talento. 2 horas, 1 minuto. Boa tarde.

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1: 14:22.
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8: 2:24. O Ricardo Robaschkevich, ele pediu aí o Teixeirinha Desiludido. Como é que é? Desiludido, é isso? Ricardo. A Dani pediu aí o Starship. Norton's Gonna Stop Us Now. Vamos ver se a gente acha aqui, Dani. Já atendemos você, querida. Manda o zap aí, ó. Indique a sua música, você que tá agora ouvindo a Talento. Ó, o nosso número aí, ó. Pediu, tocou, vai até as 5. 99199752.

indicação da Dani. Star Tip com Not Gonna Stop. Essa é a Talento Bora Que Bora. Tá chegando aqui a indicação da Márcia Deirati. Ela pediu Doughboy You, Please Don't Go. Estou com a mamãe na escuta, DJ. Ô Márcia, aumenta o volume aí, querida Irati, toda a região. Ouve a Talento. Please don't go. 2:32. Já já tem a indicação da Joana da Silva. Terceira dimensão na hora do adeus. Ó o zap pra você pedir a sua música aí, ó. 99199752. Aumenta o som aí, vai.

0: 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E essa semana que nunca passa, hein, garotinho? Essa semana não passa, guri! Eu tô sentindo um cheirinho de Pix.
1: É,
0: 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Vem pra cá. 2h46, eu volto já.
1: 14h46.
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0: 2h47, Adilson, toque a música Casa da Vovó, Lourenço e Lorival para Josefa Franquito, que está na escuta, DJ, a pedido da filha Marli e da netinha Emily Raíssa, do Cerro Azul. Valeu, valeu! 2h48, bora!

0: Rio Azul, pontualmente 3 horas. Uma boa tarde pra você. Passou por aqui, terceira dimensão, me mande amarela, indicação da Marli. Passou por aqui, Hungria, assunto. Lá parou Fábio Lodzinho, pessoal da Vani Vidraçaria de Malé. Passou por aqui também os Monarcas, Chorar por Amor Nunca Mais. A indicação lá do Emerson de Campina de Cima, Antônio Linto. Obrigado, Emerson. Tá ligado na Talento. Eu vou faturar, já já eu volto com a indicação aqui do Sérgio de Irati. Ele pediu João Bosco e Vinícius, a canção Girassol. Já já tem De Bota Nova para o Nereu, da Cortiça. E já já tem A Viola e a Saudade, a indicação do Walter do Porto Soares. Na Talento é assim, pediu, tocou, volta já, já.
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2: 15 horas e 3 minutos. 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
0: 3 horas mais 5 minutos, 3:05. Uma boa tarde pra você. Tá chegando aqui as indicações do ouvinte. Pediu, tocou até às 17. Uma boa tarde pra você. Nosso WhatsApp é o 99199752.
10: Pediu, tocou.

0: Muito bem, 3h15. Boa tarde.
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0: Passou por aqui os Monarcas de Bota Nova, garoto. Goiano e Paranaense, a Viola, a Saudade, João Bosco e Vinícius, a música Girassol. 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E o Marcos, eu sei, ele é penteado numa sinuca, hein? Quase 30 anos quando eu vim pra Malé e o Marcos, encontrei ele já jogando sinuca lá no... Acho que era o bar do Ladir, era, acho que Ladir, alguma coisa assim. Era um barzinho que tinha lá em Malé, hein? A piazada fez a fila, ele ganhou de todo mundo lá. O homem entende de snook, também é o drywall, né, Marcos? 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
2: 15 horas e 20 minutos. 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
4: Sim, sim, a sua rádio que só toca sucesso. Piazada, não brigue por política, piazada. Dia 25 tem um segundo turno, hein? Dia 26 tá todo mundo dando as mãos e tomando cerveja e jogando baralho. Ô Paulinho, tamo junto, guri. O Paulinho falou ali, ó, escute o DJ na rádio que dá mais. Obrigado, Paulinho. Tem áudio, fala minha amiga.
5: Fala, DJ.
4: Opa, é meu amigo, quem que tá aqui? Deixa eu ver o contato, é o... É, quem que é você? É o Ederson? Ô Ederson, fala, guri, fala, garotão.
5: Fala, DJ, toca música aí, meu velho pai. Beleza, pro Neguinho Lambambolho, pro Castor, pro Vaninho, pro Gustavo.
4: Opa!
5: Quem tá pedindo aí é o Sapo, beleza?
4: Valeu, Sapo! Valeu, garoto!

Olha, DJ, toca a música aí submissa a você, com Nando Moreira, Fresca, pro Sapo, pro Neguinho lá do Molho, pro Gustavo, pro Fábio e pro Vaninho. É o Castor que tá pedindo aí. Tem um tramar nos porcelanatos hoje aí no Vaninho. Toca mais curtir. Olha.

0: 9:30.
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2: 3:34, uma boa tarde para você. 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Adilson, aqui é a Magda. Quero oferecer a música pro Jairo, Morena Misteriosa. Valeu, valeu. Adilson, toque alguma música da Ana Castela para minha filha. Ela está de aniversário, DJ. É a Karine Vitória. Valeu, Rosane.

Mandar os parabéns aqui para o Luan Quinalti, hoje de aniversário, 10 aninhos. A homenagem dos pais Sueli e o Josmar Quinalti, lá da Barra da Cachoeira. Parabéns, garotinho! Deus abençoe aí o Luan Quinalti! 10 aninhos hoje, hein?

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1: E 40, uma ótima tarde pra você. Quero mandar um abraço lá para o meu amigo Jones Frontiac, tá ligado na Talento. Valeu, garotinho! Tamo junto, meu irmão. Tá chegando aqui a indicação da Cleusa Koshimansky, Pedro Bento, Zé da Estrada, Sete Palavras.

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2: 15:52.
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3: 15 horas e 55 minutos.

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0: 6:56, Adilson Toque Coração Quebrado. Para todos que estão na escuta, é o... quem pede é o Ademar. Valeu, Ademar, eu achei aqui o coração quebrado com o fogo de chão. Aumenta o som aí, garotinho. Já tem a indicação da Mariciana e o Cleomar, o Joy Dosh by Tosh. Já tem DJ Johnny Wiarili. Lá para o Paulo Júnior, é o Paulo Júnior.
1: Coração tá quebrado.
0: E a indicação da Selma Estrelinha, já aqui na Talento.

Edilson, viu? Roda a música Estrelinha, que hoje ofereço especialmente para minha mãe Carlinda, que faz 23 anos que Deus levou ela. Eu sinto muito saudade da minha mãe. Essa é uma querida costume. Deus abençoe muito você. Abraço.

hora certa, 4:10. Hoje é dia 6. 6 de outubro. Temperatura tá caindo, né? Aí eu pergunto pra você aquela pergunta que eu já comecei a fazer há 5 anos atrás. Como é que você está? Tá tudo bem aí? Se você fazer um balanço da tua vida, como é que está a tua vida? Tá bem? Tá mais ou menos? Tá mais pra trás que pra frente? Mais pra frente que pra trás? Como é que você está? Como é que está a tua vida espiritual? Você tem ido na igreja, você fala com Deus, você está agradecendo a Deus por tudo que Deus tem feito na tua vida? Qual foi a última vez que você pisou dentro de uma igreja? Ou você só vai na igreja quando a situação aperta? Só quando a doença bate na tua porta? Fale com o teu Deus o tempo todo. Se você não puder ir na igreja, aí na tua casa mesmo. Aqui a gente não defende religião. Eu falo de Deus, de família. Se você tem o teu pai, se você tem a tua mãe, agora há pouco aí a minha amiga Selma falou que ela perdeu a mãe dela já há um bom tempo. Se você tem a tua família, dê valor. O tempo está passando. Se eu perguntar para você, o que que você acha? Onde você vai estar em 2030? Parece que está longe, né? Mas não está, não. O ano que vem já é 2027. Quantos anos você vai ter em 2030? Aonde você estará em 2050? É uma pergunta difícil de responder. Mas hoje, 6 de outubro, estamos em 2026. Valorize seus amigos. Pessoas especiais na nossa vida, a gente conta no dedo. Conhecido tem bastante. Se você ajudar o próximo, você sempre terá crédito com Deus. Se algo está sobrando na tua casa, compartilhe com aquele que tem menos. A única coisa que a gente tem certeza na vida, que a gente veio sem nada, e sem nada a gente vai embora. Sabe esse carro bonito que você tem na garagem aí? Você não vai levar, não. Sabe esses terrenos que você tem? Você não vai levar. Aquele dinheiro que você guardou no banco, você não vai levar. Viva hoje, viva amanhã. Se você está brigado com alguém, manda uma mensagem, peça perdão. De repente aí, você da sua família está brigado com alguém de dentro da tua família. A gente não sabe o dia de amanhã. Às vezes, durante a noite, alguém passa mal e morre. Outro dia cedo, aquela notícia que te pega de surpresa. A vida é uma roda gigante. Às vezes você está lá em cima. E às vezes você está lá embaixo. Logo, logo vai fazer um ano que eu perdi um amigo meu. É, saudade, hein? Quem que era, DJ? Pedro Desembate. Comecei a fazer o programa aqui na rádio e ele sempre mandando áudio pra mim. Mesmo doente, às vezes ele chegava da hemodiálise
E ele mandava áudio para mim, para me ouvir. Para me pedir, para me atender aos seus pedidos musicais. E eu imaginava que o seu Pedro ia viver tanto. Tive a honra de fazer um casamento lá em Malé, onde ele estava. Hoje eu tenho uma foto dele numa xícara que o seu neto me deu de presente. Ficou só saudades agora. Obrigado, Jocinei. Ame hoje, perdoe hoje, corra atrás dos teus sonhos. O dia de amanhã ninguém sabe. A política vai acabar dia 26. Tem muita gente brigando por política, fazendo inimizades. Se o teu vizinho colocou a bandeira lá, respeite a opinião dele e ele respeita a tua. A gente não sabe o que vai esperar para nós. Às vezes, lá em casa, no meu silêncio, trancado no meu quarto, eu fico pensando no meu pai. Quando eu vejo a foto que eu ganhei de uma ouvinte minha aqui, a dona Doris, ali do Cerro Azul, ela me deu uma foto que tem um quadro, eu e meu pai, uma das únicas fotos, das últimas que eu tirei com o seu Benedito. Obrigado, Doris. Fico imaginando meu pai hoje. O meu filhinho completando 6 meses. Eu daria tudo o que eu tenho por um abraço do meu pai. De repente, você que tá brigado com o teu pai aí, ó, cria vergonha na cara, vai lá, pede perdão pro teu pai. Depois que o teu pai morrer, não adianta ficar tocando uma música na rádio, velho pai, não. Vá lá e perdoe o teu pai agora e peça perdão também. Família é tudo. Tem família aí que o pai não se dá com o filho não se dá com a mãe. Pessoal, temos que viver mais. Temos que viver em paz. As pessoas, é muita fofoca, é muita intriga. Vizinho cuidando da vida de vizinho. Você chega no lugar, você só ouve coisa ruim. Se afaste de coisas ruins. Porque coisas negativas traz coisas negativas. Eu sei que eu não sou perfeito, jamais serei. Mas eu uso o microfone da rádio para passar boas palavras para vocês. Todos os dias estar aqui. Todo dia vim de Malé, Rio Azul, Malé. Eu quero que Deus abençoe grandemente você que me ouve. São 4h18 na Talento. Eu volto já.

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6: Hora certa, 4:25. Boa tarde.
7: Boa tarde, Dia Dilson. Aqui é Josefa Franquito. Peço a música Cabelos Compridos para oferecer para a Marli do Serra Azul e para minha netinha Emerson Raíssa. Uma boa tarde, tudo de bom.

Boa tarde, meu amigo DJ Adilson. Aqui é o nosso Chibra Porto Ares. Hoje eu queria pedir aquela música bem campeira, Luz do Meu Rancho, e oferecer para o meu primo Leonel do Rosário, que hoje está de aniversário. Que Deus abençoe ele. Grande parceiro nosso de trabalho aí, seu Leonel do Rosário aí. Que Deus abençoe sempre ele. Tchau, obrigado. Quem manda é o primo Nelson Chibra aí, beleza?

Boa tarde, DJ. Queria que o senhor homenageasse a minha netinha, Manuela Egureski, que hoje faz seu primeiro aninho de vida. Desejando tudo de bom para ela. Pedido da Rita e Tadeu Egureski, Faxinal São

0: 16:32.
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1: Boa tarde, DJ, tudo bem? E chuva no Malé, meu Deus. Toca a música pra nós, o dia que eu saí de casa, pra nós ali de Malé com minha amiga Rosângela e Filó. É a Tere que tá pedindo.

mandar as músicas aí para o Celso Veneteschi, lá da Cachoeira dos Paulistas. Ô Celso, tamo junto, meu irmão, Deus abençoe você, garoto, toda a família aí.

indicação do rock, Valsa das Flores, 4h40. Chegou bastante mensagem aqui, não vai dar tempo de atender, só amanhã, beleza, pessoal?

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1: A indicação do Jaciel Cules, os filhos do Rio Grande, Balaio de Gato.

0: 16:45.
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4: 97,9 Rádio Talento FM 4h45, a indicação da Jucinelli. Zezé de Camargo e Luciano é o amor.

4:52, 4:52, já no finalzinho do programa. Adilson, mande a música Amor de Primavera de Paulo e Paulino para Eliane Maria. Ela trabalha na panificadora Goresc DJ, do seu marido Mauro. Ô Mauro, Deus abençoe você, meu irmão. O Mauro César Maesque, Deus abençoe você, Deus abençoe a sua esposa. Tá chegando aqui o de Paulo e Paulino, Amor de Primavera, 97.9, toca o que o povo pede.

0: hora certa, 4:54.
1: Para os apaixonados.
0: César e Paulinho, amor além da vida.
2: Imaginei, andei.
0: A indicação daí.

8 para as 17, eu tô ficando por aqui. Eu quero que vocês fiquem com Deus. Eu estou indo com Ele. Quero que Deus prospere grandemente na vida de vocês. Deus é bom o tempo todo. O tempo todo Deus é bom. Eu sou Adilson Rodrigues, o pai do Anthony. Volto amanhã a partir da 1 da tarde. Adenilson Passos está chegando para marcar o seu talento. Eu vou deixar aqui o último pedido musical do Cristiano lá de Iriniópolis, Santa Catarina. Ele pediu "É Mentira Desses Loucos". Um abraço, fiquem com Deus e até amanhã.

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Muito bem, já são aqui, deixa eu dar uma olhadinha, 17 e 18, ó. Hoje estou de volta, hein? É pela terceira vez hoje que fazendo sua companhia. Uma excelente tarde para você que está chegando a partir desse momento. Seu amigo Adenilson Passos chegando para fazer, marcando seu talento até às 19 com vocês, tá bom? Melhor da moda sertaneja, da moda gaúcha, vai estar rolando aqui na sequência. Essa tarde gostosa, muita chuva em toda a nossa região lá. É, rapaz, não tem muito o que fazer, né? Tudo faz parte também. 999-199752 é o telefone para você mandar sua mensagem. Melhor do sertanejo do Gaúcho, que vai estar rolando aqui, ó.

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5: É ele mesmo, né? Olha, já tô por aqui, já são de volta aí, ó. 17:43. Um abração pra você que tá sintonizado aqui comigo. Essa tarde gostosa, ó. É, eu digo gostosa porque não tá frio e não tá quente, né? Tá uma temperatura gostosa, uma temperatura agradável, tirando a chuva, né? Muita chuva em toda a nossa região. Aliás, chuva desde a madrugada, aí, ó. É, rapaz do céu, hein? Daqui a pouquinho vou trazer a previsão para você ficar bem informado. O que vai estar acontecendo na sequência? Você acha que vai chover mais? Você acha que vai parar de chover? Daqui a pouquinho conto para vocês, tá bom? Olha no nosso calendário, você sabe que hoje é dia 6 de outubro de 2026. Segundo o nosso calendário, já se foram 279 dias, não é? Nós estamos na 41ª semana, a lua de hoje é minguante. É o dia de São Bruno, dia também do tecnólogo. E também hoje é o dia da paralisia cerebral. 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Olha, deixa eu dar uma olhadinha, quero falar para você daqui que a Madeireira Rio Claro, localizado aqui no município de Rio Azul, está com vagas, isso mesmo, está com vagas para o cargo de auxiliar de produção e também auxiliar de reflorestamento. Os benefícios oferecidos são o seguro de vida, uniforme completo, convênio farmacêutico, odontológico, de gás, tem empréstimo consignado também, né? E o cartão presente natal. Que aliás, logo tá aí, né? Natal logo tá chegando, rapaz do céu, hein? E olha, o pessoal tá oferecendo também ajuda de custo de combustível para você que mora no interior ou você que mora em outras cidades. Denilson mora em Rebouças, Denilson mora em Irati, mora em Malé. Aliás, não tem problema, tá? Qualquer lugar que você mora aí nas redondezas, o pessoal vai ajudar no combustível também. Interessou? Pode entregar o currículo na portaria da empresa, na rua Jacob Burgo, número 2, ou também você pode mandar lá no e-mail, tá bom? Qual que é o e-mail? rh@mrclaro.com.br. Certinho? Pode ser a sua oportunidade, não é? Já são aqui no meu relógio, deixa eu dar uma olhadinha, 17h45, ó. Manda um abração especial pra esse povão que tá sintonizado comigo aqui, ó. Aliás, quem tá me ouvindo aí, meu grande amigo Adriano. Adriano do grupo Bomba Chudo. Como é que você tá, meu amigo Adriano? Um abração pra você, dizendo assim, ó. Mande um alô aí, ó. Tô saindo de Rio Azul, descendo a serra pra São Mateus, né? As olha, que satisfação, um abração pra você, meu amigo Adriano. Obrigado pelo carinho, pela sintonia, pela audiência. O Adriano, que é nosso parceiro aí de estrada também, né? Tem o grupo Bombachudo, que aliás estarão tocando lá em Rebouças daqui uns dias também, né, meu amigo Adriano? Um abração pra você, um abraço pra toda a sua banda lá, e um abraço aí pra toda a sua família, que de uma forma ou de outra, esse povo querido em São Mateus do Sul, sempre ligado, sempre sintonizado, aqui nas ondas da Talento FM. E o Adriano, né, fazendo aí seu trabalho, e claro, pra lá e pra cá, com o radinho ligado no seu veículo, curtindo a programação. Um abração pra você, meu irmãozinho, ó. Obrigado pela sintonia, tá bom? Tamo junto aí, ó. Quem mais? A Jenny tá ligada por aqui, tá sintonizada, tá pedindo, manda uma do bailaço, daqui a pouquinho sai, tá bom, Jenny? Ela falou, toca uma bem bonita do bailaço. Tá bom, gente. Daqui a pouquinho vai ser uma bem romântica aí. Romântica não, né? É uma música bem chonada, em outras palavras, digamos assim, ó. Quem mais também? A Daniele tá sintonizadinha, tá pedindo qualquer música do Rick Renner, se for possível. Tá bom, Daniele. Daqui a pouquinho vai sair aí, ó. Toque a uma do Rick Renner pra você que tá sintonizadinha, pra você que tá ouvindo a programação também, tá bom? Deixa eu dar uma olhadinha aqui pra gente, que vê que tem muitas mensagens, né, gente? Olha, quanta mensagem. Olha, deixa eu contar pra vocês daqui a pouquinho. Quero falar pra vocês aí que lá na RB Laser Odontologia, né? É, rapaz, tá rolando vaga aí para recepcionista lá na clínica. Daqui a pouquinho vou trazer mais detalhes pra você aqui na programação. Fica ligadinho, tá bom? Deixa eu mandar um abração especial pra esse povão que tá me ouvindo aqui, ó. A Elizabeth tá sintonizada, tá mandando boa tarde, Denilson, toque a música. É, Você Não Sabe Amar, do Chico Rei Paraná, só pra curtir, né? Ô, Elizabeth! E ela falou assim, e deixa que chova. Deixa que chova, né, Elizabeth? Dinheiro no banco não mole, né? E aí, pra quem não tem, também não tem perigo nenhum, na verdade, não é? Ai, ai, ai, ai. Eu vou te contar, né? Deixa eu dar uma olhadinha, tem muita gente sintonizada. Meu amigo Toninho, lá na cidade de Malé, tá ouvindo a gente também. Mandou boa tarde, se puder tocar a música Arrependida, com Ginigeno. Tudo de bom, diz ele que estamos juntos. Um abração pra você, meu amigo Toninho. Tamo junto, senhor. Obrigado pelo carinho e pela audiência. O meu amigo Léo tá ligado. Fala, Léo. Oi.
6: Ô, seu rapaz, tá forte?
5: Bom, e você?
6: Chovendo pro Rio Azul, hein?
5: Tá chovendo pelo Rio Azul, sim. Meu amigo Léo, um abraço pra você, um abraço lá pra Juliana, um abraço pro Luiz, a todos os pessoal lá do Faxinal, né? Estão sintonizados com a gente por aqui. A Adriana tá ligada, também mandou seu áudio. Fala, Adriana!
7: Boa tarde, Adenils Passos, aqui é a Adriana.
5: Oi, Adriana.
7: Vila Palmeirinha.
5: Diga.
7: Muita chuva.
5: Bastante,
7: vamos,
5: né?
7: Vamos jantar e dormir, escutar o barulho da chuva, escutando você. Quero pedir uma música com o Rap do Guasca.
5: Rap do Guasca.
7: Toninho. Gosta muito?
5: Sim.
7: Oferecer lá pro tia da distribuidora da Golden. E a tiazada Beroli. E pra você aí da rádio, que eu sei que você gosta do Rap do Guasca. E vamos jantar agora.
5: Mas, olha, mas homem, mulher do céu, é homem, né? É muito cedo pra jantar. Mas, olha, aliás, tem muita gente que janta bem cedo, né? Muita gente que janta cedo, vai dormir cedo também. Eu acho que só eu que sou meu fora de horário, viu? Eu janto tarde, durmo tarde. Ai, ai, ai, né? Tudo faz parte também, não é? O pessoal que pediu tá chegando o bailaço assim, ó.

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2: 18 horas e 15 minutos.
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o Zezé de Camargo Luciano, não é? Átomos. Só fazia tempo que eu não tocava por aqui, não é? 18h31 e eu volto já.

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3: Se prepara que hoje tem festa na República.

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Olha, já são aqui 18h40, que musicão, né? Caramba! Sorriso lindo, tô pro amor, também rolou ainda o Tradição Festa na República. 18h40, pode mandar tua mensagem pra mim, 99919-9752, o telefone pra você participar com a gente. Esse finalzinho de tarde aqui, gostoso, não é? É, tá chovendo, tá, vai tá muito bom pra dormir hoje, não é? 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Já são 6h42, deixa eu dar uma olhadinha aqui, ó. Já vou atender vocês, deixa eu falar para vocês, tem vaga de trabalho. A Madeireira Rio Claro, localizada aqui no município de Rio Azul, tem vagas para o cargo de auxiliar de produção e também auxiliar de reflorestamento. Vencidos os seguintes benefícios, tá? Tem seguro de vida, uniforme completo, convênio farmacêutico, odontológico de gás. Tem empréstimo consignado, cartão presente natal. A empresa está oferecendo também ajuda de custo para combustível, tá? Você que de repente mora no interior, mora nas cidades vizinhas, o pessoal tem ajuda de custo de combustível para você também. Interessou? Pode mandar o currículo no e-mail rh@mrclaro.com.br ou também diretamente, né? Vai pessoalmente na rua Jacob Burco, número 2, e deixa lá o seu currículo na portaria. Pode ser que seja realmente sua oportunidade, não é? Já são 18h43 aqui, ó. Um abração para esse povo que tá sintonizado. Denilson, toque qualquer música do Corpo e Alma. É o Nente, o Arthur, o Jonathan, o Kevin, a Sandra. Pessoal de Rio Azul de Cima que estão em gás com a gente, né? Alô, pessoal de Rio Azul de Cima. Um abração para vocês. Tá chovendo aí? Com certeza deve estar babando água aí, né? Quem mais deixa uma olhadinha? Boa tarde, Denilson Passos, passando para dar um oi. E olha a chuva, veio com tudo, não é? Choveu o dia todo. Você poderia tocar a música Sem Você, da Paula Fernandes? Obrigado, obrigado você, viu, ô Célia? Já vamos achar aqui a música Sem Você aí da Paulinha, né? Já aqui pra você na programação. Quem mais? Boa tarde, Denilson. Toque a música Amor de Primavera. E a Daniele, tamo aqui, ó, na escuta do seu programa. Um abraço, Daniele, um abraço para toda a sua família, tá sintonizadinha também, daqui a pouquinho vamos achar aqui o Amor de Primavera para vocês, tá bom? Laura Domingues tá me ouvindo em Rio Azul de Cima também, tá deixando o seu positivo por aqui, né, Laura? Um abração para você, Laura, obrigado pelo carinho e pela audiência. Aí pra Thalita, pra toda a família Domingues, que tá sempre ligada com a gente. Denilson, capricho no Maí. A Dirce Klenk tá ligada comigo também, né, Dirce? Um abraço pra toda a família Klenk, esse povo queridão aí, ó. Tem tudo ouvindo nós, rapaz. Meu Deus do céu, hein? Lá em Curitiba, além da minha amiga Célia também, o seu Zé tá ligado comigo. Como é que tá, seu Zé?
Quanto tempo, hein, seu Zé? Seu Zé que é um baita de instrumentista, né? Ele é músico também. Tá ouvindo a programação por lá, ele ouve através da Alexa, que coisa chique, né? Até esses dias atrás ele me contou que tava ouvindo através do aplicativo. Agora mudou, né? Já tá ouvindo através da Alexa. É muito chique isso, não é verdade? Que coisa! Já são 6h45. Tem muito mais mensagens que estão chegando aqui, ó. Daqui a pouquinho eu vou atender mais indicações, mais mensagens de vocês. Deixa eu ver se eu consigo achar aqui já essa moda aqui. A música que a Célia pediu aí da Paula Fernandes, que também tem, a Luana também pediu uma da Paula Fernandes, né? É, rapaz, tem muita gente que tá sintonizado aqui, ó. Vamos trazer uma da Paulinha Fernandes, que faz tempo que eu não toco na programação também, né? Vamos trazer para vocês então, pra gente realmente matar a saudade e atender, claro, a indicação, claro, aí da Célia lá em Curitiba. Ô Célia, levanta o volume aí do seu... Eu ia falar seu rádio, mas você deve estar me ouvindo no aplicativo no seu telefone, né? Então aumenta o volume do seu fone de ouvido aí, ó.

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Muito bem, já são aqui 19 horas, mais um minuto, tô passando quase do horário, né? Um abração pra você que tá aqui ligado comigo, tá sintonizado. É, rapaz do céu, chegando já no finalzinho do programa aqui, ó. Eu vou prometer pra vocês que vai fazer aqui a previsão do tempo. Deixa eu trazer bem rapidinho pra vocês. Olha, pra hoje ainda, claro, existe a possibilidade de continuar chovendo, porque tava previsto aí. Pra você ter uma ideia, de ontem para hoje estava previsto 75 milímetros de chuva. O que aconteceu? Durante a madrugada choveu muito, né? Aí durante o dia caiu a porcentagem, caiu o volume estimado de chuva, né? Mais corretamente falando que o volume estimado de chuva ele caiu para 43 milímetros. Então, mas essa chuva ela deve persistir realmente ainda durante essa noite, tá bom? Amanhã é quarta-feira, meio de semana. Amanhã, portanto, é dia 7 já de outubro de 2026, né? Devemos ter 3 milímetros de chuva. Deve ter tempo com sol na parte da manhã. Pode sim, a possibilidade de sair o sol. Tempo parcialmente nublado durante o período da tarde, com possibilidade de chuva já no comecinho da tarde também durante a noite, tá? Na quinta-feira não é diferente. Sol com nuvens, pancadas de chuva também pode estar ocorrendo já no período da tarde também da noite. Aí, Denilson, vai sair sol? Olha, o sol está previsto para todos esses dias praticamente, mas a chuva também está, né? Isso que é o problema, viu? Na sexta-feira, 2,8 milímetros estão previstos de chuva também, pancadas de chuva aí podem cair já no período da manhã, da tarde também da noite. No sábado, 10 milímetros de chuva estão previstos, chove durante todo o dia e à noite também, né? Domingo não é diferente, domingo está marcando 15 milímetros de chuva aí, sol com pancadas de chuva já no período da manhã, da tarde e da noite. Aí deixa eu falar pra você o seguinte, o pessoal tá me perguntando, Denilson, vai ter algum dia que não vai chover? Aparentemente, por enquanto, né? Posso adiantar pra vocês que até quinta-feira da semana que vem aí, tá marcando chuva. Então, a gente vai ter que estar atualizando pra vocês todos os dias aqui, porque o tempo realmente, né? A gente não consegue, o tempo é muito imprevisível, digamos assim, né? Mas a previsão de chuva, ela existe para todos esses dias. Tem que ter um pouquinho de calma, não é? Não tem muito o que fazer, na verdade, não é? Que venha chuva calma, que venha chuva tranquila. Por exemplo, essa noite choveu muito. Durante o dia choveu bastante também, mas foi uma chuva calma, né? Uma chuva sem transtornos, uma chuva sem nenhuma tempestade, graças a Deus. E a gente torce para que continue realmente dessa forma, não é? Vamos embora, agradecendo vocês pelo carinho, pela audiência, pela sintonia de sempre. Eu vou embora e deixo a última pra vocês aqui, tá bom? Na sequência, Voz do Brasil. Depois tem Claudinho Cordeiro com Super Parada Total. Eu volto amanhã de manhã, provavelmente com o Talento Notícias, com o Talento Notícias, segunda edição, às 12 horas e também às 17 com o Marcante Seu Talento. Nós precisamos. E é mais. Fui, beijo.

0: FIIs e podem financiar até 100% do valor do produto ou do serviço adquirido. O prazo para pagamento é de até 60 meses. A taxa de juros é de 6% ao ano para quem possui renda de até 5 salários mínimos e de 7,5% ao ano para quem possui renda acima de 5 e até 10 salários mínimos.
1: A concessão do financiamento depende da análise de crédito e dos requisitos de cada banco. Por isso, o interessado deve consultar a instituição financeira antes da contratação para verificar valores disponíveis, taxas, prazos e documentação necessária. Reportagem Luana Karen.
2: Uma plataforma digital reúne informações de voluntários da Força Nacional do SUS que atuam em desastres e emergências de saúde pública.
3: É o Sou Força, que já conta com 3 mil profissionais cadastrados.
2: Os profissionais podem ajudar em cenários de desastres naturais, epidemias e até mesmo para conter os impactos do fenômeno El Niño.
4: O sistema foi criado para organizar a força de trabalho e a mobilização de profissionais voluntários que desejam atuar em desastres e emergências de saúde pública por meio da Força Nacional do SUS. Na plataforma digital Sou Força, estão reunidas informações sobre formação, competências, experiências e disponibilidade de cada profissional cadastrado. Rodrigo Stabile, diretor da Força Nacional do SUS, exemplifica como esses dados são usados na prática.
5: Aconteceu um deslizamento de terra numa tal região. Então eu sei que eu vou precisar de profissionais da logística, profissionais da enfermagem e de medicina. Eu tenho capacidade agora de acionar o voluntário, saber se ele está disponível para aquela missão.
4: O sistema Sou Força, criado em parceria com a Universidade de Brasília, conta com cerca de 3 mil profissionais voluntários cadastrados atualmente. Para Jonas Brandt, epidemiologista e professor do Departamento de Saúde Coletiva da UNB, a ferramenta vai ser uma ajuda importante no enfrentamento dos efeitos de fenômenos climáticos como o El Niño.
6: Cada vez mais, a gente tem aumentado essa frequência dos eventos extremos, as mudanças climáticas. O Brasil é um país que tem perspectivas de ser muito afetado pelo El Niño, seja na região norte do Brasil por causa da seca, seja na região sul do Brasil por causa das chuvas. Ter essa lista organizada é muito importante para que a gente possa dar conta dessa resposta esse ano.
4: Quem deseja se voluntariar pode acessar o sistema diretamente pelo site plataforma-fnsus.saude.gov.br. Reportagem Luciana Colares de Holanda.
3: Calor acima do normal, risco de incêndios florestais e mudanças extremas no volume de chuvas.
2: Outubro chegou e os brasileiros vão continuar sentindo os impactos do El Niño em diferentes regiões do país.
3: A previsão dos Centros Nacionais de Monitoramento indica que o fenômeno tem mais de 95% de chance de atingir intensidade muito forte entre outubro e dezembro, com efeitos que devem se prolongar até o início do ano que vem.
7: O Instituto Nacional de Pesquisas Espaciais, INPE, e o Centro Nacional de Monitoramento e Alertas de Desastres Naturais, CEMADEM, alertam para os efeitos do El Niño em todo o país. A quarta edição do painel El Niño 2026-2027 atualiza o cenário do fenômeno climático no Brasil. Entre outubro e dezembro, há probabilidade superior a 95% de que o El Niño alcance intensidade muito forte. Os estudos indicam que o fenômeno deve permanecer pelo menos até o início de 2027. A previsão indica probabilidade de chuva acima da média na região sul, em parte do sudeste e no leste do nordeste. Já em grande parte do norte e em áreas do nordeste e centro-oeste, a tendência é de volumes abaixo da média. As temperaturas devem permanecer acima do normal em quase todo o país. Na agricultura, a menor disponibilidade de água no solo no centro-norte pode interferir na germinação e no estabelecimento da soja da safra 2026-2027, além de afetar pastagens e a oferta de água para os rebanhos. No sul, a maior disponibilidade hídrica favorece o milho de primeira safra, mas o excesso de umidade pode aumentar a ocorrência de doenças no trigo e dificultar a semeadura da soja e do arroz irrigado.
2: Ainda falando de El Niño, para garantir uma boa safra, um dos pontos que o produtor rural deve observar é a previsão do tempo.
3: Com essa informação, é possível definir a melhor época para plantar, reduzindo o risco de perda.
2: E com previsão de intensidade do fenômeno climático, os dados sobre temperatura e clima passam a ser ainda mais importantes.
3: Agora, o agricultor pode contar com mais uma ferramenta, uma página oficial com informações e orientações sobre o El Niño e seus possíveis impactos na agricultura e na pecuária brasileira.
8: Excesso de chuvas ou longos períodos de seca. O fenômeno El Niño deve trazer grandes desafios para a agricultura nos próximos meses. Por isso, o Ministério da Agricultura e Pecuária, em conjunto com o IMET, Instituto Nacional de Meteorologia, criou um site com o objetivo de oferecer prevenção e mitigação para os agricultores. A página traz, por exemplo, informações como clima, seguro rural, zoneamento agrícola de risco climático, assistência técnica e formas de crédito rural. Também estão disponíveis avisos meteorológicos de eventos severos, previsão do tempo para capitais brasileiras e informações técnicas voltadas à agricultura, incluindo tecnologias de ponta desenvolvidas pela empresa brasileira de pesquisa agropecuária, a Embrapa. Essas ações têm como foco fortalecer a gestão integrada dos riscos climáticos, combinando prevenção, boas práticas de manejo, assistência técnica e instrumentos de proteção ao produtor, como o seguro rural. A ideia é prevenir cenários e reduzir riscos. A página na internet pode ser acessada pelo Ministério da Agricultura no endereço gov.br/agricultura. Cleide Lopes, para a Voz do Brasil.
2: Organizações e moradores de 44 cidades da Bahia e de Pernambuco já podem apresentar projetos destinados a ações de recuperação ambiental.
3: A chamada pública do Banco Nacional de Desenvolvimento Econômico e Social, o BNDES, é voltada para a restauração da vegetação e dos recursos hídricos no entorno das usinas de Sobradinho e Itaparica, no Rio São Francisco.
9: Estão abertas as inscrições para o edital Águas do São Francisco, que vai apoiar ações de restauração ecológica da vegetação nativa e revitalização dos recursos hídricos nas áreas de influência dos reservatórios das usinas hidrelétricas de Sobradinho e de Itaparica, na região entre os estados da Bahia e de Pernambuco. A região de abrangência do edital contempla 25 municípios na área do reservatório da usina de Sobradinho e 19 municípios na área do reservatório da usina de Itaparica. O edital é fruto de uma parceria entre o BNDES, Banco Nacional de Desenvolvimento Econômico e Social, e a conta do Programa de Revitalização dos Recursos Hídricos das Bacias Hidrográficas do Rio São Francisco e do Rio Parnaíba. A gerente do Departamento de Meio Ambiente do BNDES, Vera Guedes, detalha os objetivos da seleção.
10: Serão ao todo 20 milhões de reais para apoiar ações de recuperação da vegetação, além de projetos que contribuam para melhorar a quantidade e a qualidade da água, conservar a biodiversidade, mitigar as mudanças climáticas e ampliar a oferta de serviços ecossistêmicos.
9: As inscrições para o edital Águas do São Francisco vão até o dia 2 de dezembro. Você pode obter mais informações no site chamadas.fumbio.org.br. Reportagem André de Barros Lima.
2: Estudantes de instituições federais têm até o dia 14 de novembro para se inscrever no exame de proficiência em língua inglesa.
3: As inscrições podem ser realizadas através do portal epli.ifsp.edu.br.
2: A iniciativa é um exemplo das possibilidades de formação e qualificação oferecidas pelas instituições, que hoje reúnem 755 unidades em todo o país.
3: E nesse mês, a educação profissional e tecnológica completou 117 anos de história no Brasil.
2: Ao longo desse período, ampliou a oferta de cursos técnicos, de graduação e outras oportunidades de formação para milhões de brasileiros.
3: Saiba mais na reportagem de Gabriela Noronha.
7: A técnica de segurança do trabalho, Patrícia Colasso, hoje atua em uma importante empresa de engenharia paranaense do município de Araucária. Ela conta que a formação no Instituto Federal do Estado foi fundamental para a sua trajetória.
11: Eu trabalhava como operadora de máquinas, aí eu quis um crescimento profissional mais avançado. E hoje em dia eu sou formada, eu já faço uma outra graduação, mas tudo se deu início devido a essa formação em segurança do trabalho.
7: O diploma do Instituto Federal também é a aposta de Franciele Pereira para um futuro melhor. No campus estrutural em Brasília, ela é estudante do curso técnico integrado em meio ambiente e participa de pesquisas, ações de extensão e projetos que relacionam o conhecimento aprendido em sala de aula aos desafios da comunidade.
12: Minha mãe falou que queria muito que eu entrasse no Instituto Federal de Brasília e, cara, representa muita coisa no meu futuro, não só pelos trabalhos que eu desenvolvo aqui e por esse negócio de você apresentar muitos projetos.
7: Os institutos federais são entidades especializadas na educação profissional e tecnológica, oferecendo também educação básica e superior. Atualmente, a rede federal conta com 755 unidades entre campi e polos de inovação. Para Marcelo Brega Gnoli, secretário de Educação Profissional e Tecnológica do Ministério da Educação, o diferencial desta modalidade de ensino é o compromisso com o desenvolvimento social e econômico da região.
13: Aquelas matérias que muitas vezes ele não tem uma associação dentro de sala de aula, ela sempre vai estar vinculada a alguma questão prática de resolução com arranjo produtivo, com arranjo social.
7: Embora os institutos federais tenham sido criados em 2008, a educação profissional e tecnológica faz parte da história do Brasil há 117 anos. Uma caminhada que começou oficialmente em 1909. Naquela época, o objetivo era oferecer um ofício aos jovens das classes menos favorecidas. Hoje, são mais de 3 milhões de matrículas na educação profissional técnica de nível médio, segundo o censo escolar da educação básica, e cerca de 2 milhões de estudantes em cursos tecnológicos de graduação, conforme o censo da educação superior. Para a presidente da Associação Quilombola de Faceira de Chapada do Norte, em Minas Gerais, Ana Maria Pereira, contar com um campus da EPT Quilombola representa uma oportunidade de acesso à formação profissional para indígenas e quilombolas da região.
14: Campus Quilombo, ele vem para nos fortalecer, para garantir para que nós, nossas juventudes, permaneçam em nossos territórios.
7: O acesso à educação profissional e tecnológica varia conforme a instituição, o curso e o nível de ensino. Na rede federal, as regras de ingresso são definidas por cada instituição e divulgadas em edital. Nos cursos de graduação, a seleção pode ser feita pela própria instituição ou pelo SISU, conforme as regras de cada curso. Reportagem Gabriela Noronha.
3: Então, vou, para quem quiser fazer o exame de proficiência em língua inglesa, eu vou repetir o portal onde as inscrições podem ser feitas: epli.ifsp.edu.br.
15: Dicas do Enem.
16: Meu nome é Ana Beatriz Silva e minha dúvida é: como controlar o tempo durante a prova?
17: Quem responde a Ana Beatriz é o professor Tiago Diana. Ele aproveita para dar dicas sobre os principais temas da prova de história. Vale a pena conferir.
18: Fala, pessoal, dica importantíssima para você que vai fazer a prova do Enem. Eu vou dividir a minha fala aqui em dois momentos diferentes. O primeiro é sobre a organização da prova e a sua estratégia. São duas provas longas e você aproveitar bem o seu tempo vai ser um grande diferencial competitivo. São 3 minutos por questão. Investe muito no tempo de qualidade, leitura e interpretação da prova. Agora, nos temas de história, que é sempre muito recorrente, tem uma aposta grande na recorrência do tema Brasil-Colônia e principalmente os aspectos da escravidão. Toda vez que você pensar em aspectos de trabalho, economia, cidadania, direito, esses temas estarão presentes na prova e farão você acumular muitos pontos. Em história geral, a pegada história contemporânea, tentando se aproximar dos tempos mais atuais, é muito forte. Você tem uma grande prova e aproveite muito todo o seu estudo e toda a sua dedicação.
17: É isso aí, se prepare e acompanhe as nossas dicas toda terça-feira aqui na Voz do Brasil e também na radiogov.ebc.com.br.
2: Estudantes indígenas ganharam mais tempo para reunir a documentação e garantir a participação no programa de desenvolvimento acadêmico indígena.
3: O prazo de inscrições para a seleção, que terminaria no dia 1º de outubro, foi prorrogado e agora segue aberto até o dia 26.
2: Com a alteração, o calendário do processo seletivo precisou ser ajustado e tem novas datas.
3: Candidatos interessados em participar do programa de desenvolvimento acadêmico indígena, o PEDAI, tem até 26 de outubro para se inscrever na seleção. O prazo inicial, previsto para 1º de outubro, foi ampliado pela Coordenação de Aperfeiçoamento de Pessoal de Nível Superior, a CAPES, autarquia vinculada ao Ministério da Educação. As candidaturas poderão ser enviadas até 26 de outubro, no horário de Brasília, exclusivamente pelo sistema eletrônico de inscrição da CAPES. Com a mudança no prazo, todo o cronograma foi reajustado. Agora, a análise documental está prevista para o período de 27 de outubro a 5 de novembro. O resultado será divulgado em 6 de novembro, com prazo para recursos entre 9 e 11 de novembro. A matrícula e o início das atividades seguem previstos para o primeiro ou segundo semestre de 2027. Para mais informações, acesse o portal gov.br/mec. Locução, Thalita Albuquerque.
19: Essas foram as notícias do governo federal.
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2: Fique agora com as notícias do Poder Judiciário e do Congresso Nacional. Boa noite.
19: Uma boa noite, até amanhã.
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22: CNJ e Bacen propõem novas regras e limites para negociação de precatórios.
23: Justiça Eleitoral convida eleitores para contar como foi a experiência nas eleições 2026.
22: STJ anula júri e autoriza que peritos sejam ouvidos em caso sobre bebê de, ou seja, sobre morte de bebê após parto.
23: Boa noite, eu sou Marcela Luiz.
22: E eu sou Walter Lima.
23: O presidente do Supremo Tribunal Federal e do Conselho Nacional de Justiça, ministro Edson Fachin, e o presidente do Banco Central, Gabriel Galípolo, receberam nesta terça-feira uma nota técnica com novas regras e limites para a negociação de precatórios.
22: O evento ocorreu na sede do STF em Brasília. A nota foi entregue pelo Grupo Executivo Interinstitucional criado pelo CNJ, o Banco Central e pela Advocacia Geral da União. Na ocasião, Fachin destacou que a nota técnica é fruto de um trabalho conjunto das instituições para dar uma resposta firme, mas cuidadosa à realidade do mercado.
24: É dessa matéria complexa, sensível e de impacto prático que nós hoje aqui estamos a cuidar. Como sabemos, a cessão de crédito e precatório é um instituto constitucionalmente admitido e garantido. Por isso, o desafio é exatamente esse, o de garantir que essa circulação ocorra com informação adequada, rastreabilidade, transparência, proteção do cedente, respeito à ordem constitucional de pagamento e o controle pelo tribunal competente. Por isso, regular não é impedir que o crédito circule, é assegurar que ele circule com segurança. E é justamente esse chamado que a nota técnica procura aqui atender.
23: Segundo Fachin, a nota técnica será submetida à análise do plenário do CNJ e da instância competente do Banco Central.
22: O presidente do Supremo ressaltou ainda que o normativo deverá ser apreciado e aprovado ainda neste mês de outubro.
23: Justiça Eleitoral convida eleitores para contar como foi a experiência nas eleições 2026.
22: A enquete anônima está disponível no site do Tribunal Superior Eleitoral até 31 de outubro. Mariana Fabre.
25: O objetivo é entender como foi a experiência de quem participou das eleições e o que pode ser melhorado nas próximas. Além de uma avaliação geral, o eleitor ou a eleitora pode compartilhar sua experiência sobre o acesso à informação, o deslocamento para a sessão eleitoral e sobre a própria votação. A participação é voluntária, feita pela internet, no site tse.jus.br e leva cerca de 3 minutos.
23: STJ anula júri em que médico e enfermeira são acusados por morte de bebê após parto domiciliar.
22: Segundo os ministros, a defesa foi prejudicada ao não obter autorização para que dois peritos fossem ouvidos. Fátima Uchoa.
0: O Tribunal de Justiça do Rio Grande do Sul negou o pedido de oitiva dos peritos por avaliar que a defesa perdeu o prazo para indicar os assistentes técnicos a serem ouvidos, mas o STJ anulou o júri, considerando que as particularidades do caso e a necessidade de compreensão da atuação médica são suficientes para autorizar a oitiva dos peritos em novo júri e que a perda de prazo não pode prevalecer sobre o princípio da plenitude da defesa. O relator foi o ministro Reinaldo Soares da Fonseca.
23: A Justiça do Trabalho manteve uma indenização de R$3.000 a um empregado agredido pelo supervisor.
22: O caso aconteceu em Ituiutaba, Minas Gerais, mas o trabalhador também contribuiu para o conflito. Simone Moura.
1: O empregado fotografava o supervisor sem autorização e publicava as imagens com comentários depreciativos no grupo de WhatsApp da empresa. Em uma dessas situações, ele foi agredido pelo chefe. Para a justiça, a agressão não se justifica, mesmo com provocação. Mas a conduta do trabalhador também foi considerada na fixação da indenização no valor de R$3.000.
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23: Uma boa noite.
22: E até amanhã.
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5: Eu sou Paula Groba.
6: E eu sou Humberto Pinheiro.
5: E estes são os destaques de hoje do Jornal do Senado, que começa agora.
6: Senadores iniciam sessões de discussão da PEC que acaba com a escala de 6 dias de trabalho e 1 de folga.
5: Projeto no Senado prevê inclusão de artesãos de baixa renda na Previdência Social.
6: Senado discute medidas para enfrentar impactos de Super El Niño.
5: Boa noite.
6: Boa noite.
5: Mais dias de descanso e menos dias de trabalho. O Senado começou a discutir o fim da escala 6x1. A proposta pode mudar a rotina de milhões de trabalhadores.
6: Segundo o presidente do Senado, o texto pode ser votado em primeiro turno já na próxima semana, após 5 sessões de discussão. Repórter Alexandre Campos.
8: O Senado fez nesta terça-feira a primeira de 5 sessões de discussão da proposta de emenda à Constituição, que acaba com a chamada escala 6x1, antes da votação da matéria em primeiro turno. Na prática, a PEC prevê que a jornada de trabalho passará de 44 para 40 horas semanais, sem redução de salário e com direito a 2 dias de folga, sendo um deles preferencialmente aos domingos. Essas regras não valerão para os servidores públicos, mas alcançarão os terceirizados de órgãos públicos. Também não serão aplicáveis para os trabalhadores da iniciativa privada que tiverem diploma de curso superior e que receberem um salário maior que 2,5 vezes o teto da Previdência Social, salvo se o empregador, por vontade própria, decidir o contrário. A diminuição será gradual. Se aprovada a proposta, 2 meses depois de sua promulgação, o tempo de trabalho por semana passará de 44 para 42 horas. Um ano depois da implementação dessa primeira etapa, vai diminuir para 40 horas. Sem se manifestar sobre o mérito da PEC, a senadora Damaris Alves, do Republicanos do Distrito Federal, defendeu que o início da discussão da proposta em plenário deveria ocorrer depois do segundo turno das eleições.
26: É uma matéria delicada, uma matéria que diz respeito a inúmeros segmentos e é a matéria de mais interesse do trabalhador. Como é que você pega uma coisa que vai mexer com milhões de vidas e você coloca no período eleitoral? Eu acho que essa discussão, pé no chão, tinha que ser pós-eleição. É de respeito à vida do trabalhador.
8: Mas o senador Paulo Paim, do PT do Rio Grande do Sul, afirmou que a redução da jornada de trabalho é uma pauta antiga no país. Ele lembrou que o ex-presidente Getúlio Vargas, diante da falta de limite, fixou a jornada em 48 horas semanais. Antiga no país. Ele lembrou que o ex-presidente Getúlio Vargas, diante da falta de limite, fixou a jornada.

0: O presidente do Senado, Davi Alcolumbre, afirmou que vai cumprir todas as etapas previstas para a análise da proposta que acaba com a escala 6x1. Segundo ele, a PEC passará por 5 sessões de discussão antes de uma eventual votação em primeiro turno. Se for aprovada, serão necessárias mais 3 sessões de discussão antes da votação em segundo turno.
1: Alcolumbre também destacou que cumpriu o compromisso de levar a proposta ao plenário e afirmou que, no momento da votação, cada senador e senadora terá a liberdade para decidir sobre a redução da jornada de trabalho dos quase 40 milhões de brasileiros que, segundo ele, atualmente trabalham na escala 6x1.
2: Qual é o meu desejo? É cumprir integralmente o rito constitucional, sem atropelos, sem acelerar nada, para na semana que vem termos sessões terça, quarta e quinta, e se caso todos nós pudermos concluir as 5 sessões de debate na semana que vem, do ponto de vista regimental, colocar para sua deliberação em primeiro turno.
0: Quem vive do artesanato poderá ter direito à proteção da Previdência Social.
1: Um projeto em análise no Senado prevê que artesãos de baixa renda sejam reconhecidos como segurados especiais, com acesso a benefícios previdenciários. Repórter Marcela Cunha.
3: O projeto da senadora Lurdinha Pereira, do PSB do Maranhão, inclui entre os segurados especiais da Previdência o artesão que trabalha em regime de economia familiar. O segurado especial é uma categoria da Previdência que reúne trabalhadores que vivem da própria atividade e tem regras específicas de contribuição. Para ser enquadrado nessa categoria, é preciso ter o artesanato como profissão habitual ou principal meio de vida. Além disso, a renda obtida com a atividade não poderá ultrapassar um salário mínimo. A regra valerá tanto para quem vive no campo quanto nas cidades. A senadora Zenaide Maia, do PSD do Rio Grande do Norte, destaca que para muitas famílias, o artesanato também representa fonte de renda e sustento.
4: O artesanato não é só beleza, ele é cultura, é renda, é dignidade e é desenvolvimento para muitas comunidades.
3: A condição de artesão deverá ser comprovada de acordo com a Política Nacional do Artesão.
0: Chuvas intensas, secas, enchentes e ondas de calor podem se tornar mais frequentes e intensas com a previsão de um super El Niño.
1: O fenômeno acende o alerta para os impactos no Brasil e o Senado já discute e aprova medidas para preparar o país e reduzir os prejuízos causados por eventos climáticos extremos. Repórter Patrícia Oliveira.
5: A previsão a partir de agora em outubro e para os próximos meses é de chuvas acima da média em partes da região sudeste do Brasil e principalmente no sul, com a possibilidade de ciclones. Enquanto outras regiões, como o Nordeste e a Amazônia, podem enfrentar períodos mais secos e maior risco de queimadas. Um projeto transformado em lei da senadora Tereza Cristina, do Progressistas de Mato Grosso do Sul, impede o bloqueio dos recursos do pagamento do seguro rural para proteger o produtor contra grandes perdas no campo. Outra proposta do senador astronauta Marcos Pontes, do PL de São Paulo, cria uma política nacional com um sistema de informações para prevenção e monitoramento dos riscos de desastres.
6: E isso é extremamente importante para que os nossos municípios fiquem mais preparados para enfrentar situações de emergências climáticas, e elas vão aparecer cada vez mais.
5: O projeto está pronto para votação na Comissão de Constituição e Justiça.
0: Respeitar a vontade do eleitor expressa nas urnas é fundamental para fortalecer a democracia. A avaliação é do presidente do Senado, Davi Alcolumbre, após o primeiro turno das eleições.
1: Ele pediu respeito ao resultado também no segundo turno, marcado para o dia 25 de outubro. Repórter Raíssa Abreu.
7: Ao chegar ao Senado nesta terça-feira para retomar as sessões plenárias, o presidente da Casa, Davi Alcolumbre, cobrou dos brasileiros respeito ao resultado das urnas no segundo turno.
2: Que o povo brasileiro possa, a partir deste segundo turno para presidente, nos estados que teremos segundo turno, fazer a escolha com a sua consciência livre de escolher o que é melhor para o Brasil. Como presidente do Congresso Nacional, eu tenho a convicção, primeiro, que todos nós precisamos precisamos respeitar o resultado das urnas. Isso é questão fundamental para o fortalecimento da democracia.

0: Brasil.
1: O segundo turno das eleições está marcado para 25 de outubro.
2: Já o senador Confúcio Moura, do MDB de Rondônia, defendeu uma atuação política sem radicalização e voltada à solução dos problemas concretos do país. Ele afirmou que o próximo Congresso deve priorizar medidas graduais e destacou a importância da educação, da pesquisa científica e da valorização de professores e pesquisadores.
3: Para Confúcio, governos de diferentes linhas políticas precisam concentrar esforços em fazer o básico bem feito. Ele destacou que é completamente injustificável adotar posturas contrárias ao avanço do conhecimento.
4: Não pode nenhum governo de direita, conservador ou esquerda, no mundo da tecnologia, do avanço da inteligência artificial, de tudo isso, a gente ser contra a pesquisa científica, contra o pesquisador brasileiro, contra o professor. Isso não justifica em nenhum partido do mundo.
5: Recebeu uma notícia sobre o Senado e não sabe se é verdadeira? 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
3: Edição de Paula Groba e trabalhos técnicos Eliseu Caires. O Jornal do Senado fica por aqui. Acompanhe agora as notícias da Câmara dos Deputados. Boa noite.
2: Boa noite e até amanhã.
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7: Bancadas discutem pautas prioritárias para o período depois das eleições.
8: Homens brancos e com graduação são maioria entre os deputados eleitos.
7: Primeiro turno teve maior número de abstenções desde a redemocratização.
8: 23 deputados federais vão assumir outros cargos no próximo ano.
7: Boa noite. A partir de 2027, pelo menos 23 deputados que cumpriam o mandato parlamentar na Câmara nesta legislatura vão ocupar outros cargos, como informa o repórter Luiz Cláudio Canuto.
9: 23 deputados federais foram eleitos para outros cargos, como governador, senador e deputado estadual. 17 deputados federais foram eleitos para o Senado e 2 foram eleitos na chapa para o Senado, como suplentes de senador. Em nível estadual, o deputado Zuco, do PL do Rio Grande do Sul, foi eleito em primeiro turno governador do estado. Em Tocantins, o deputado Vicentinho Júnior, do PSDB, disputará o segundo turno contra a senadora professora Dorinha, do União. Segundo o cientista político Paulo Castro, a Câmara dos Deputados costuma ser o ponto de partida para uma carreira política em nível nacional. E é natural que deputados, após algum mandato, passem a disputar vagas no Senado, prefeituras ou governos de estado.
10: Então o eleitor percebe isso, ele sabe que essa atuação política aqui na Câmara dos Deputados também gera muito aprendizado político, consolida também as bases de atuação desses parlamentares nos seus municípios, principalmente depois que nós tivemos aí a possibilidade de flexibilizar, vamos dizer assim, a forma como eles disponibilizam, direcionam emendas parlamentares para os seus eleitores, e o eleitor valoriza essa experiência. Então é comum, porque dentro da política, né, quem tem mais exposição, quem tem mais presença, costuma sair à frente na eleição. Então, certamente um deputado federal que disputa outro cargo já tem esse recall.
9: 5 deputados federais foram eleitos para assembleias legislativas e 4 ficaram como suplentes nas chapas eleitas para os legislativos estaduais. Outros 31 deputados candidatos não foram eleitos. Da Rádio Câmara de Brasília, Luiz Cláudio Canuto.
6: Eleições.
8: O perfil dos deputados permaneceu quase inalterado em relação às legislaturas anteriores e a maior parte da Câmara segue sendo formada por homens brancos e com nível superior. Saiba mais detalhes sobre o perfil dos parlamentares eleitos na reportagem de Agui Pontes.
11: Com a contagem dos eleitos, a Câmara dos Deputados mantém perfil social majoritariamente branco, masculino e com idade média em torno de 49,9 anos. Segundo o cientista político da Universidade de Brasília, Murilo Mendes, o rosto da Câmara é muito próximo do que ela já vem tendo há muito tempo.
12: A Câmara dos Deputados manteve o mesmo perfil, muito parecido, perfil social de outras legislaturas, majoritariamente formada por homens brancos de ensino superior, também de maior renda.
11: Segundo o último levantamento dos perfis dos deputados, Dos 513 representantes na Câmara, 421 possuem ensino superior. Deputados do sexo masculino ocupam 404 cadeiras e 374 dos representantes são brancos. Esses mesmos fatores encontram pouca correspondência na população geral, segundo dados do IBGE. Enquanto deputados com ensino superior são 82,1%, esse mesmo perfil representa 21,4% da população. A população masculina corresponde a 48,5% do povo brasileiro. Já na Câmara, 78,8% dos eleitos são homens. E apesar de 72,9% dos deputados serem brancos, 10,2% dos brasileiros se autodeclaram da mesma forma. Representantes pretos e pardos somam 26,4%, em torno de um quarto da Câmara. Pessoas indígenas têm 3 representantes, um a menos se comparado à legislatura anterior. E pessoas amarelas de ascendência asiática têm 1 representante, 2 a menos do que antes da eleição, o deputado Kim Kataguiri, do Missão de São Paulo. Segundo o cientista político Murilo Mendes, apesar do perfil da Câmara se manter muito próximo ao que sempre foi, houve um aumento da presença feminina. Foram mais 19 cadeiras com as eleições de 2026, fazendo com que elas passassem de 17,7% das candidatas eleitas em 2022 para 21,2%.
0: Hoje as mulheres são vitrines eleitorais dos partidos, funcionam como puxadoras de votos em muitos estados. Então hoje o investimento em candidaturas femininas deixou de ser apenas para cumprir a nominata, para cumprir a cota de gênero. E hoje elas são cabeças de chapa da disputa proporcional.
11: No recorte de faixa etária, a média de 49,9 anos se mantém constante em comparação a outras magistraturas, mas apresenta diversidade de idades na casa. A maior fatia dos deputados, 31%, tem entre 40 e 49 anos. Cerca de 24% tem entre 50 e 59. 17,5% possui entre 60 e 69. Entre 21 e 34 anos, são 9,7%. E 70 anos ou mais, são 6%. Os deputados mais idosos, com 78 anos, são Magna Mofato, do PL de Goiás, e Luiz Carlos Busato, do União do Rio Grande do Sul. O mais jovem, com 21 anos, é Alvinho Lira, do PP de Alagoas. A composição da Câmara contou com uma maioria de deputados reeleitos. Aproximadamente 58% estão renovando o pleito. Da Rádio Câmara, de Brasília, Agui Pontes.
7: Na próxima legislatura, 29 deputados federais voltam a exercer o mandato na Câmara. É o maior número de ex-deputados que retornam à casa desde 2010. Confira os detalhes na reportagem de Antônio Vital.
13: Dos 513 deputados federais eleitos este ano, 29 já tinham exercido o mandato antes e estavam fora da Câmara. Esse número representa menos de 6% do total, mas inclui ex-parlamentares conhecidos em seus estados, como o ex-presidente da Câmara João Paulo Cunha, do PT de São Paulo, e o ex-líder do governo Bolsonaro na casa, Major Vitor Hugo, do PL de Goiás. Dos ex-deputados que retornam à Câmara, 12 são do PL, 7 do PT, 3 do MDB e os demais do PP, Podemos, União Brasil, Novo, PSD e PRD, com um representante cada. O número de ex-deputados que retornam à Câmara é o maior desde 2010. Em 2010 foram 28 e em 2022 foram 17. Esses deputados não estão incluídos nos cálculos de renovação da Câmara, que só considera os eleitos para o primeiro mandato. Esse número é de 183, o que representa uma taxa de renovação de pouco mais de 35%. Dentre os outros nomes conhecidos que ocuparão cadeiras de deputados no ano que vem, estão Freixo, do PT do Rio de Janeiro, Agnello Queiroz, do PT do Distrito Federal, e Subtenente Gonzaga, do PL de Minas Gerais. Para o cientista político Ricardo de João Braga, são políticos experientes que enfrentaram uma tarefa difícil ao se elegerem sem estar ocupando um mandato.
14: Quem estava fora da política no sentido dos cargos teve que subir uma montanha relativamente alta. E quem estava fora da política mesmo, eu acho que teve que trabalhar vários anos para conseguir reconstruir a sua rede de relacionamento. Esse retorno, primeiro, é o reconhecimento do eleitor, ou então é simplesmente até um recall, como a gente costuma dizer, aquela lembrança. Mais uma coisa que é interessante é que é uma volta de parlamentares experientes.
13: Entre os que voltam a exercer um mandato este ano estão apenas 3 mulheres: Perpétua Almeida, do PCdoB do Acre, professora Rosa Neide, do PT de Mato Grosso, e Rose Modesto, do União de Mato Grosso do Sul. Da Rádio Câmara de Brasília, Antônio Vital.
6: Política.
8: O primeiro turno das eleições registrou o maior número de abstenções desde a redemocratização. Quem explica os detalhes é a repórter Kate Nayane.
15: Neste domingo, o primeiro turno das eleições de 2026 registrou o maior número de abstenções desde 1998. Ao todo, foram 21,08%, o que equivale a 33,4 milhões de eleitores, segundo dados do Sistema de Totalização de Votos do Tribunal Superior Eleitoral. O especialista em relações governamentais, Eduardo Galvão, analisa que o percentual já era esperado, considerando as últimas eleições. Para ele, a alta expectativa dos brasileiros sobre os candidatos causa uma espécie de frustração, o que pode levar o eleitorado a se abster do direito ao voto.
16: Tanto aqui no Brasil quanto em outros países também da América Latina, que é a alternância muito rápida de poder entre espectros políticos, ou seja, vota-se na direita, não consegue resolver os problemas, vota-se na esquerda tentando resolver os problemas, não se consegue esse resultado, o imediatismo das pessoas, do eleitorado por soluções.
15: Ele afirma ainda que essa expectativa explica não só a alternância no poder, quanto a desmotivação das pessoas para ir às urnas exercer a sua cidadania.
16: Na minha visão, esse dado, ele conversa muito com essa tendência de alternância de poder, porque isso demonstra uma insatisfação muito grande das pessoas em relação ao ambiente político, em relação aos próprios representantes. Na percepção das pessoas, as demandas sociais não estão sendo atendidas nem por um projeto de governo, nem por outro projeto de governo.
15: Em 2022, a porcentagem de abstenção foi de 20,95% na primeira etapa da votação. Em 2026, 158,7 milhões de eleitores foram considerados aptos a votar. 125 milhões compareceram às urnas. Entre os votantes, 2,2 milhões dos votos foram em branco e 3,6 milhões nulos. Os votos brancos e nulos são geralmente de pessoas que não se identificam com nenhum candidato ou partido. É tido como um voto de protesto e pode demonstrar o descontentamento da população em relação às opções de governantes disponíveis para ocupar as cadeiras do plenário. Da Rádio Câmara de Brasília, Kate Nayane.
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6: Economia.
7: Arthur Oliveira Maia, do União da Bahia, é favorável à proposta de emenda à Constituição que limita a alíquota máxima do IPVA a 1% do valor de venda do veículo. A PEC também altera a base de cálculo do imposto para considerar o peso de fábrica do automóvel em vez do valor de mercado.
8: Arthur Oliveira Maia explica que a ideia é tornar a cobrança mais previsível e evitar que o valor do IPVA aumente de forma excessiva em razão do preço do veículo. O texto ainda permite que os estados concedam descontos para veículos menos poluentes.
7: Fernando Coelho Filho, do União de Pernambuco, apoia a criação de uma frente parlamentar em defesa do mutualismo. O colegiado visa garantir uma alternativa viável e competitiva ao mercado tradicional de seguros de veículos.
8: Fernando Coelho Filho ressalta que a iniciativa busca articular ações entre o governo, a iniciativa privada e a sociedade civil para fortalecer o setor. Segundo ele, o colegiado é importante para garantir um ambiente regulamentado que amplia a proteção do patrimônio da população.
6: Agricultura.
7: Gabriel Mota, do União de Roraima, defende a aprovação de projeto que cria um programa nacional de assentamentos produtivos próximos às cidades. A proposta busca ampliar o acesso à terra para famílias vulneráveis, com foco no abastecimento de mercados locais.
8: Gabriel Mota ressalta que os assentamentos poderão receber apoio para assistência técnica, crédito e comercialização da produção. O texto admite lotes menores que um hectare, desde que estudos comprovem a viabilidade econômica, ambiental e produtiva da área.
6: Votação.
7: A Após o primeiro turno das eleições, os partidos começam a discutir pautas prioritárias. O PL, com a maior bancada eleita para a Câmara e o Senado, defende mais flexibilidade nas relações trabalhistas.
8: A Federação PT, PCdoB, PV, com a segunda maior bancada eleita para a Câmara, diz que o fim da escala 6x1 é uma demanda da sociedade. A repórter Silvia Munhato tem as informações.
18: Com a definição das novas composições da Câmara e do Senado para a próxima legislatura, os partidos já começam a discutir as pautas legislativas prioritárias. A partir da força eleitoral do PL mostrada nas urnas, o deputado Maurício Marcon, do Rio Grande do Sul, vice-líder do partido na Câmara, acredita que haverá menos espaço para medidas que busquem regular as relações trabalhistas, como as discussões sobre a jornada de trabalho máxima.
19: A gente tem exemplos dos Estados Unidos, do Canadá, da Austrália, da Inglaterra, que fazem a questão por horas trabalhadas com os direitos trabalhistas garantidos de forma proporcional, onde as pessoas vão fazer as suas horas de trabalho que assim desejarem. Se quiserem trabalhar 2, 3, 4, 5, 6 dias, elas vão ter liberdade.
18: Para o deputado Daniel Almeida, do PCdoB da Bahia, vice-líder do governo no Congresso, a sociedade se mostrou favorável ao fim da escala 6x1, porque quer mais tempo livre.
20: Quem está contra isso está contra a evolução natural das coisas, está contra a opinião da sociedade, está contra os trabalhadores brasileiros. Esse debate de que o mercado regula as relações na sociedade, regula as relações no mundo do trabalho, as relações econômicas, é uma falácia. Não é assim que as coisas funcionam.
18: Maurício Marcon afirma que o partido deve trabalhar pelo corte de impostos e até para suspender a reforma tributária, aprovada em 2023 pelo Congresso. Outro movimento, segundo ele, será na direção do corte de gastos, além de outras pautas.
19: Fim das decisões monocráticas do Supremo Tribunal Federal, que está lá esperando há muito tempo lá, e a gente precisa votar, redução da maioridade penal. Então a gente tem várias pautas aí para serem aprovadas.
18: Daniel Almeida acredita que o país terá que fazer um enfrentamento mais firme do crime organizado e citou a proposta em discussão que busca reestruturar o sistema de segurança pública.
20: Criou-se o fundo eleitoral, mas a presença do poder econômico e de forma especial de setores do crime organizado na vida política está cada vez mais intensa, então tem que fazer uma reforma político-eleitoral.
18: O vice-líder do governo também acredita que será necessária uma discussão sobre o Supremo Tribunal Federal no sentido de fixar mandatos para os ministros. Da Rádio Câmara de Brasília, Silvia Minhato.
6: Segurança Pública.
7: Mário Negro Monte Júnior, do PSB da Bahia, apoia a proposta que amplia a coordenação da União na segurança pública e integra os órgãos federais, estaduais e municipais. A PEC também reforça a atuação da Polícia Federal contra organizações criminosas e milícias.
8: Mário Negro Monte Júnior destaca ainda a criação da Polícia Viária Federal, com atuação em rodovias, ferrovias e hidrovias, e a inclusão das guardas municipais no sistema de segurança pública. Ele acrescenta que a proposta também prevê recursos para os fundos nacionais da área.
7: Marangoni, do Podemos de São Paulo, é autor de proposta que altera o Código Penal para aumentar a punição a quem comete o crime de ato obsceno em locais de uso coletivo. De acordo com a matéria, a punição passa a ser de 2 a 5 anos de reclusão, além de multa.
8: Marangoni afirma que a medida alcança banheiros, vestiários, escolas, transportes coletivos, centros comerciais e outros espaços frequentados por crianças e adolescentes. Ele considera que esses ambientes exigem proteção reforçada contra a exposição a atos de conteúdo sexual.
7: Marussa Boldrin, do Republicanos de Goiás, propõe criar diretrizes nacionais para transformar as salas Lilás em uma política de atendimento humanizado a mulheres e meninas vítimas de violência. A implantação seria gradual, respeitando a autonomia de estados e municípios.
8: A proposta, relatada por Marussa Boldrin na Comissão de Saúde, garante acolhimento, escuta especializada e integração com a rede de proteção. Também prevê treinamento contínuo das equipes e protocolos nacionais para orientar o atendimento às vítimas.
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1: Previdência.
4: Vander Lubé, do PT de Mato Grosso do Sul, apoia o projeto que regulamenta a aposentadoria especial por penosidade no regime geral de previdência social. A proposta define o conceito de penosidade e estabelece critérios para a concessão do benefício.
22: O texto de Vander Lubé prevê a aposentadoria após 25 anos de trabalho em condições de grande desgaste físico ou mental, mediante comprovação por perícia técnica. O projeto também cria regras específicas para motoristas do transporte rodoviário comprovarem o direito ao benefício.
4: Termina agora o Jornal Câmara dos Deputados, produzido pela Rádio Câmara, com trabalhos técnicos de Everson Urani e apresentação de Luciana Vieira e José Carlos Andrade. Uma ótima noite para você.
22: A Voz do Brasil volta amanhã. Uma boa noite para você.
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25: 20 horas.

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0: gente da cidade do interior, nossos amigos internautas, sejam bem-vindos. Mas ela nunca revelou. Hoje é terça-feira, 6 de outubro de 2026. Hoje é dia de São Bruno, dia do tecnólogo. Por falar em Bruno, um abraço pro Bruno Ferreira, né? Ô, Bruno, lembrei de você, rapaz, porque hoje é dia de São Bruno. É, então, um abraço aí. Hoje também é dia mundial da paralisia cerebral. Credo. Deus os livre, nos proteja.
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0: Oi, gente.
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0: A partir de agora, a música romântica sertaneja popular nacional ou internacional gauchesca estará presente aqui no nosso programa. É só você pedir. O que você pediu, se toca aqui, né?
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0: Muito bem, nós já temos participação aqui, já vamos atender vocês aí, tá certo?
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0: A Elizabeth já está ligadinho, o seu Leonir de Sava também. O Chique Bacana também, nosso amigo Galdério. O Bandacheski tá ligadinho com a gente. Daqui a pouco começo a atender vocês todos aí, né? 20 horas e 4 minutos.
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0: E a música Locutor.

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0: Aí, minha gente, agora são 20h12 e vamos atender nosso povão que tá ligado no programão. Alô, boa noite.
1: Boa noite, meu amigo Cláudio Cordeiro. Boa noite a todo o pessoal ouvindo o programa Super Parada Total na Talenta FM. Tudo chique e bacana, Galdério. Estamos aqui no Pinhalzinho tomando um mate e curtindo o programa. Toca Saudade Cruzou lá em casa com o Grupo Cordiona.
0: Certo.
1: E também uma dos Mamonas Assassinas, a música Jumento Celestino, beleza, meu amigão? Aquele abraço do Bandachesque a todos os amigos e amigas ouvindo o programa e tudo de bom.
0: Valeu, meu amigo Galdério, chique bacana. E o Leonides também está participando aqui. Boa noite, seu Cláudio. Sou o Leonides, sempre na escuta. Quero pedir a música Olhos de Lua com Zezé de Camargo e Luciano, e tenha uma ótima noite.

0: Aí, gente, agora vamos lá atender aqui o Elizabeth. Boa noite, Cláudio. Toca a música Eu Duvido com o Eduardo Costa. E a música O Chorão com o Sandro Oliveira. Só pra curtir, a Elizabeth tá pedindo. E aqui tem áudio. Alô, boa noite.
1: Boa noite, Piazinho. Bom,
0: boa noite.
1: Como é que estamos? Tudo tranquilo?
0: Tranquilo.
1: Mandar uma música pra nós, bebendo demais. Nétio.
0: Bebendo demais, Nétio.

0: Muito bem, então vamos trazer o Tia Chaleira, tô bebendo demais, né? Essa música aí que é muito boa também, né? E aqui, boa noite. Maria da Luz, da Vila Chibarovski, que pede a música Joinha do Coração para todas as pessoas da terceira idade, as amigas, muito bem. Seu Jaciel Cordeiro, alô, seu Jaciel, boa noite.
1: Boa noite, Cláudio, manda a música O Rancho do Capivari com Teixeirinha.
0: Rancho do Capivari.
1: E manda o Moço Maria com Tatalé para nós.
0: Tá certo. Boa noite, estamos na escuta aqui, Malé, na casa do Ney Montserrat. E toque a música Só por Telefone pro Pedro Rubasqueves. Estamos assando uma carne e tomando uma gelada. Muito bem, Weder, um abraço. Pessoal de Malé ligadinho sempre com a gente. 20 horas e 15 minutos, tá chegando, é o Grupo Gordiona. Saudade cruzou lá em casa.

0: E tal vez levar as mulheres pro restaurante, companheiro?
1: Ah, ah, as mulheres têm que ficar em casa comendo arroz e feijão. Vamos só nós, elas gastam muito fora de casa.
0: Mas então, vamos fazer uma pescaria lá pro lado do Mato Grosso?
1: Nós podemos até fazer. Tem que levar alguma coisa? As minhocas eu arrumo, o resto é contigo. Tu leva tudo?
0: Porque chora, tia. Chora tudo.

0: pego no dinheiro.
1: 20:51.
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0: isso aí, são 20h54. E vamos atender aqui os nossos ouvintes. Tá participando do nosso programa novamente aqui o nosso amigo Banda Chesky, tudo chique, bacana. Alô, Galdério, fala aí.
1: Ô, meu amigo Cláudio, se der tempo na programação, toca Grupo Marcação com a música Tá Chovendo Aí. Toca Tá Chovendo Aí com o Grupo Marcação, e que nem falando em chuva, igual diz o Pilha ali de Santa Catarina. Tá louco, não tem quem aguente desse jeito, só chuva, chuva, chuva, não sai mais sol pra secar as toalhas, orba nem sol, não tem quem aguente desse jeito. Eu vou me embora pro Nordeste, lá só sol quente e namorada de 30 pila. Tá contente agora, pode abandonar.
0: Pode abandonar. É, Elizabeth também tá participando, vai pedir mais um programa, mais uma música no programa. Esse programa é show, se der tempo toque a música Escuta de Vagalume, e a música é Humilhação, o Renan e Raí, a Elizabeth que pede. Eu acho que vai dar tempo, né? Vamos ver. Seu Alberto, alô, seu Alberto, boa noite.
2: Olá, seu Cláudio Cordeiro, uma boa noite. Estamos te ouvindo aqui no Putingão. Agora há pouco escutei o Banda Chesky falar aí no rádio, né?
0: Sim.
2: É, ele podia ser um ótimo radialista, né? Tem uma voz boa, né? E aí a gente ouviu ele falar aí. Né? Aí eu queria ver se. Já vou ver qual é a música que eu vou pedir pra rodada aí.
0: Sim.
2: Porque tem muita música boa, né? A gente às vezes até confunde, né?
0: É.
2: A gente às vezes até confunde, mas já nós vemos aí, tá bom? É, dá um abraço aí pra todo mundo que tá ouvindo. E tudo de bom aí, tá bom?
0: Beleza.
2: Aí roda aí o que der pra rodar aí. Pode ser aquela dos Maragatos também, foi de apertar bombacho, partia bombacho, não parece. Deve pra rodar aí, roda pra nós.
0: É.
2: Que aquela lá é muito boa, aquela música lá.
0: É.
2: Aí agradeço. Agradeço, estão ouvindo aí no Putinga. E roda alguma do Serrano, né, também, né? Que tem muita música bonita deles, né? Muita música boa. Aí agradeço. Agora eu tava lembrando de uma outra música, eu não posso lembrar, né? Maior é que der, roda aquela do Nelson Janeto, Desafio do Casamento. E oferece aí pro Yurko. Yurko, acho que é Yurko que ele fez aniversário de casamento esses dias.
0: É.
2: Oferece para todos os casal, tá bom?
0: Tá certo.
2: Abraço, com Deus, até mais, conversando.
0: Abraço, Roberto.
2: Tudo bom. Até mais.
0: Obrigado aí pela audiência. Tem aqui o seu Jacel Cordeiro, vai pedir mais um, seu Jacel. Fala aí, então.
3: Cláudio, me manda o velho Cordiona com Baitaca.
0: Velha Cordiona com Baitaca. Então, e a Sônia também está ligadinha com a gente, confirmando a audiência, que o Senhor renove suas forças e prepare um amanhecer cheio de bênçãos. Boa noite, tudo tranquilo? Tudo beleza, minha amiga Sônia e a família Ancosca, um abraço. Então, é o nosso amigo Bandachés que disse assim, será que está chovendo aí? Ah, tá chovendo aí? Hã?
4: Tá chovendo aí, aqui tá chovendo.
0: Tá chovendo.
4: Tá chovendo.
0: Tá chovendo.
4: Tá
0: chovendo.
4: Tá chovendo.
0: Tá chovendo
4: aí, aqui tá chovendo.
5: Ninguém te perguntou se tá chovendo aí, infeliz. Aqui não tá chovendo, tem telhado na casa.
4: Tá chovendo, choveu a noite inteira e tá chovendo.
0: Só pinga, pinga. Umas goteiras.
4: Tá chovendo aí, aqui tá chovendo.
0: Tá